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1: Muito boa noite para você que está com seu rádio ligado. Estamos chegando para mais uma noite de Expo Acre Juruá. Para você que estava ouvindo a programação. Olha, agora são 19 horas e 11 minutos no Acre. Estamos agora ao vivo para todo o estado do Acre. São 11 emissoras da rede pública de rádio, levando o melhor da informação. Nonato, boa noite.
2: Muito boa noite para você também, Albiana. Boa noite a todos os nossos queridos ouvintes espalhados nesse Acre inteiro. Nós estamos vivendo as emoções da 21ª Exposição Agropecuária aqui em Cruzeiro do Sul. Acontecimento importante que congrega o entretenimento, o agronegócio, né? E fomenta a economia do nosso Vale do Juruá. Estamos aqui pelo Sistema Público de Comunicação com muita alegria. Eu, Damião Viana, Jefferson Dourado, trazendo tudo aquilo que acontece de mais importante em mais essa edição da Expo Acre Juruá.
3: Boa noite, Jefferson.
4: Boa noite a todo mundo que está na escuta da gente aqui nas rádios públicas do estado do Acre, ao DFM, Difusora Criana, em todo o estado do Acre, com conexão com Cruzeiro do Sul, Tarauacá, Feijó, Sena Madureira, Rio Branco, Chapuri e Brasileia, né? Todo mundo, um grande abraço para todo mundo aí no, conectado com a gente e em rede para todo o estado do Acre.
2: Ô Jeff, só um minuto, Cleiton, vamos soltar a vinheta para poder fazer essa integração.
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6: Mas Jefferson, pode falar.
2: Muito bem, agora são 19 horas e 13 minutos. Olha, nós estamos aqui direto do Parque de Exposições, aqui em Cruzeiro do Sul. Mais uma noite de transmissão, rede pública de rádio, levando o melhor da informação, colocando você aqui dentro do parque, através do som, da Difusora e Aldeia FM. Olha, a partir de agora, nós vamos bater um papo aqui com a governadora, né? Maiusa Cid está aqui presente, aqui nos nossos estúdios. Governadora, boa noite.
7: Boa noite a todos que estão nos ouvindo, os que estão aqui na feira, os que estão em casa, os que estão distante em todo o nosso Acre. E agradecer a todos vocês, né? Parabéns pelo trabalho. E a festa está linda, está muito bonita. Que bom. E aí o povo comparece, né?
2: Com certeza. E a senhora acabou de assistir um acontecimento muito importante aqui na Expo Acre, né, governador? Casamento de mais de 200 casais.
7: Quase 300 casais. Um casamento promovido pelo Projeto Cidadão, através do Tribunal de Justiça do Estado. Foi muito bonito, né? A presença e aos casais, aos quase 300 casais que formalizaram a sua união. É um trabalho de inclusão, né, de cidadania, que o Tribunal de Justiça presta, e eu vim prestigiar, e foi muito bonito.
4: E hoje a noite continua com o show do Padre Fábio de Mello. A expectativa, a gente estava vindo para cá, muita gente já se encaminhando para o parque. A noite promete, né?
7: Sim, promete uma noite belíssima. Esse show, exatamente, é uma novidade, né, que é um show gospel, e vai contar com a participação da estrela, né? Fábio de Mello, e já está lotado ali. Passei agora no camarim, Frei Renan também, que vai fazer o pré-show. tá tudo muito esperado, né? Esperamos ter aí um bom show e parabenizar, né? Toda a comunidade católica, sabemos que Cruzeiro do Sul, região do Juruá, tem um percentual de evangélicos, de cristãos católicos, né? Bem expressivo. E esse show é para todos nós.
3: A gente observa, governador, aqui, durante todos esses dias, a gente observa a movimentação aqui, próximo aqui à rádio. E hoje a gente percebe uma movimentação muito maior. Então, provavelmente será uma das noites mais visitadas aqui ao parque, por conta do casamento que aconteceu à tarde e também esse show de logo mais. Então, vai ser uma noite bem agradável.
7: Provavelmente. E está tendo também um show infantil, né? Então, os pais já aproveitam, trazem as crianças, já ficam para o show cristão logo mais. É um momento de expectativa.
8: Muito bem. E a senhora que já participou de outras feiras, evidentemente, como é que a senhora tem visto a movimentação, estandes, e qual a expectativa em termos de resultados financeiros para os empreendedores?
7: Olha, a feira é uma das nossas grandes festas, né? Acho que é a mais esperada, com maiores investimentos, tanto de retorno também. Então, é uma festa para o fortalecimento econômico, mas também para a apresentação, né, da nossa cultura, da nossa história, de tudo aquilo que, da nossa riqueza, né? E uma festa que é prestigiada, né? Acho que todo cidadão do Juruá, os que têm oportunidade, não deixam de passar pela feira, que está muito organizada, muito bonita, né? Os estandes muito bem colocados e também com apresentações de comerciais, né? Oferecendo grandes oportunidades de as pessoas fazerem negócio, conhecer produtos modernos, conhecer coisas diferentes e fazer, né, ali seu possível negócio.
4: As feiras agropecuárias são sempre uma oportunidade importantíssima para geração de negócio, geração de oportunidades, mas também como os shows apresentados aqui de forma gratuita, né? Também para a comunidade, para a população, é um grande momento, né? A gente tem acompanhado aqui durante esses dias de cobertura e as pessoas, todas elas, sempre muito contentes, muito felizes, porque é uma forma de fazer com que as pessoas também sejam valorizadas. E aqui no Vale do Juruá, em Cruzeiro do Sul, a gente percebe muito isso, como as pessoas se envolvem em todos os grandes eventos, né?
7: E também a festa tradicional, que é o rodeio, né? Muito frequentado, esperado.
4: As noites de rodeio são sempre mais prestigiadas.
7: Exatamente. Então, isso é muito bom. Ao tempo que você ajuda o comerciante, né? Ajuda a rede hoteleira, ao tempo que você valoriza o artesanato, busca entretenimento através dos shows, das apresentações, você também expõe a parte, né? O trabalho que o nosso governo faz. Então, tudo isso acrescenta, né? Aí na cultura, na felicidade também, na expectativa de dias melhores para a nossa população.
3: Falar em festa, nós estamos aqui tratando da Expo Acre Juruá, mas já vem a Expo Acre lá em Rio Branco, né? Que é uma expectativa muito maior para esta festa desse ano.
7: Sim, sempre assim, né? Terminando a do Alto da
3: Juruá.
7: Juruá, começa-se as tratativas para a exposição de Rio Branco. E está tudo encaminhado, vai ser uma linda festa.
8: A senhora fica aqui até domingo para o encerramento, inclusive com um acontecimento que é uma grande atração, a chamada Cavalgada?
7: Sim, participo hoje, vou visitar a feira, vou conhecer, né, conversar com as pessoas, sentir o sentimento, né, de quem veio participar como visitante ou como expositor e também na Cavalgada amanhã, participarei sim. E amanhã, o encerramento.
4: E amanhã continua a agenda da Expo Acre, além da Cavalgada, tem a apresentação do cantor
8: Leonardo, né? Talvez o show mais esperado desse ano, né? Ao lado do padre Fabinho Melo.
4: Não sei se o pessoal está escutando, a nossa acústica aqui já começou o show ao vivo aqui, Vila Kids, né? Vila Kids, como a governadora falou, justamente voltado para as famílias, pais, crianças, movimentação já bastante grande, como todo mundo já falou aqui. Governadora, a gente quer agradecer a sua presença aqui conosco e que a senhora possa aí aproveitar a Expo Acre Juruá nessa reta final.
7: Com certeza, vou aproveitar ao máximo até para ter como experiência, né, observar as próximas feiras E quero agradecer a todos vocês, deixar um abraço ao público, convidar quem ainda não veio, não deixe de dar uma passadinha aqui na feira, de conhecer, de ver nossas belezas, nossas riquezas e se divertir um pouquinho.
4: Obrigado, governadora. Mais uma vez, muito obrigado. Um prazer tê-la aqui conosco. Obrigado também à secretária Nayara, que está aqui presente, toda a equipe da assessoria de comunicação da governadora, nossa diretora da agência de notícias, Renata Brasileiro, Neto Jamim, desculpa seu nome, a Sâmia, que é da segurança da governadora. Muito obrigado para todo mundo. Tenham todos uma boa noite.
7: Agradeço.
4: Sim. Agora são 19 horas, 21 minutos. Vamos deixar aqui o padre Fábio cantando. Tu é do pai. Vamos lá?
8: Com a equipe.

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0: Agora são 19h26, o Acre 7:26. Olha, para você que está em casa com seu rádio ligado, nós estamos aqui ao vivo para todo o estado do Acre, através da rede pública de rádio. São 11 emissoras do Sistema Público de Comunicação do Acre. 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
0: Comi outra coisa?
1: Comi outra coisa.
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1: 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Mas, Damião Viana, nós estamos aqui recebendo com muita alegria essa figura simpática e querida, minha amiga querida, Liz Carvalho, nossa princesa do rodeio.
0: Sim.
1: Né?
0: Liz
1: e? E essa aqui, Tawene. Tawene, chega mais perto do microfone, Tawene. Então, puxa ele um pouquinho mais para perto de você. E a Tawene, qual é o cargo da Tawene?
2: A Tawene, ela é madrinha do rodeio.
1: Madrinha do rodeio, né? Então você está muito bem acompanhada.
0: Ontem nós recebemos aqui a princesa.
2: A rainha.
0: Tudo está dentro, princesa, rainha, né?
2: Nós fazemos parte da realeza.
0: Da realeza, né?
2: É.
1: E esse reinado demora quanto tempo?
2: O reinado, ele demora até a próxima edição.
1: Está um ano.
2: Da Espoaca.
0: Luiz, é uma experiência nova ou você já participou de outros concursos? Boa noite.
2: Boa noite. Primeiramente, é um prazer estar aqui com vocês no Sistema Público de Comunicação, a Rádio Aldeia, através da Secretaria de Estado de Comunicação.
0: Rádio Professor e Aldeia FM de Rio Branco.
2: É um prazer, é uma honra estar aqui com vocês, transmitindo essas informações, né, para todo o nosso povo do Vale do Juruá, também do povo da capital, Rio Branco.
0: Me diz uma coisa, essa experiência é nova?
2: Essa experiência dentro do mundo agro, desse concurso, para mim é a primeira vez, sim. Mas experiências dentro de concurso, eu já participei no ano passado do concurso da Rainha da Farinha, né, do município, um concurso que é do município. Então, dentro deste mês de concurso, não é uma experiência nova, mas dentro do mundo agro, sim.
0: Aí é outro mundo, né?
2: É.
0: E a madrinha, como é experiência nova para ti também?
3: Boa noite. Com certeza. Eu nunca tinha participado de nenhum concurso assim. Essa foi a primeira vez que eu meti a cara, porque é uma coisa que eu passei um ano sonhando, e aí chegou as inscrições, minhas amigas, ai, vai lá, vai representar. Eu, tá bom, fui, me inscrevi e valeu a participação.
0: Deu certo.
1: Liz, conta aí pra gente como foi essa experiência, a preparação, e se você se surpreendeu com... você ficou em segundo lugar,
2: segundo,
1: né?
2: Lugar.
1: Segundo lugar. Você, logicamente, quando a gente entra no concurso, a gente espera sempre estar no topo, né? Mas segundo lugar, foi satisfatório para você?
2: Foi muito satisfatório, eu estou muito feliz, com o coração muito em paz, com minha consciência tranquila. Para mim, estar dentro deste concurso foi uma oportunidade que eu vi de representar as minhas raízes, o legado que o meu pai, Aldemar Carvalho, me deixou lá atrás. Então, quando eu vi essa oportunidade de participar deste concurso, para mim foi de grande honraria, por estar dentro deste meio na qual o meu pai vivia e na qual ele se destinou a vida inteira a se dedicar, que era a pecuária, foi um dos pioneiros da pecuária aqui em Cruzeiro do Sul. E quando eu tive essa oportunidade, para mim, eu agarrei com todas as forças, porque eu sabia que ali eu estaria honrando o legado que ele deixou, todo o amor que eu tenho pelo campo, por esse universo de cavalos, de rodeio. Então, assim, eu estou muito feliz, muito grata a Deus, gratidão a todos da organização do concurso, que desde o início se desprenderam do seu tempo para estar com todas as candidatas, incentivando, apoiando e ajudando no que fosse necessário. Então, coração grato a Deus, grato a todos os jurados que com grande responsabilidade julgaram cada candidata, cada uma foi merecedora das suas conquistas, cada um tem a sua trajetória, a sua história de vida, e ali diante do público que estava ali na abertura do rodeio, puderam expor o que tem de sentimento, tanto pelo rodeio, tanto também das suas histórias individuais. Então, parabenizar a todas as candidatas que estiveram ali tendo a coragem de estar se mostrando, porque estar no concurso não é fácil. São críticas que destroem, mas também tem críticas construtivas. Ao mesmo instante que tem pessoas que impulsionam, tem pessoas que vêm para destruir. Mas a gente segue firme, com serenidade, sabendo que Deus está no comando de tudo. E aquilo que a gente se propõe a fazer é colocado ali com toda a entrega e com todo o amor.
1: Muito bem. Muito bom. Sucesso aí nesse momento e que o seu reinado dure. E pense já em concorrer também a SPOAC, né? Como nós falamos lá.
4: E o branco, né? Essa talvez seria a pergunta que eu faria a seguir. Você pretende continuar participando de concursos? Tem a SPOAC, tem outros diversos concursos que são implementados quase que mensalmente. Você pretende seguir nesse legado?
2: Sim, eu sou apaixonada por concursos e eu pretendo sim concorrer a novas portas que podem se abrir. E com relação ao concurso da SPOAC, quem acredito que irá representar a Cruzeiro do Sul será a Cleciana, que ganhou como rainha, né? Mas quem sabe um dia eu não possa ter a oportunidade de concorrer como rainha aqui também da Expo Agri Juruá e também, quem sabe, na capital Rio Branco.
1: Já pensou em escrever para ser rainha lá? Que já agora deve já iniciar esse processo, né, de inscrição.
4: Ela está falando aí que por tradição é a...
2: Quem irá representar a Cruzeiro do Sul é a rainha.
1: Então, só ela pode se inscrever no caso, né? Entendi agora, entendi.
2: Não é que ela, só ela possa se inscrever, mas é quem ganha o concurso aqui automaticamente vai representar o município da capital.
1: Entendi. Tá certo, compreendi agora. Mas, próximo ano vem e que você possa conseguir conquistar o título aqui para poder avançar para lá também.
2: Sim, com certeza a gente vai estar no próximo ano, sim.
4: Gabriel, nós vamos agradecer aqui a presença da Dona Maria, né?
3: Obrigada.
4: Que é a mãe da Liz, do padrasto dela, o seu...
2: Francisco.
4: Eu confundi os nomes.
2: Sim.
4: Né? São pessoas muito queridas. A Liz, eu quero dizer aqui de burro, que é uma amiga muito querida, uma pessoa que a gente se conheceu há algum tempo, e somos grandes e queridos amigos. Eu torço sempre pelo sucesso dela. Queria te parabenizar e dizer que estou muito orgulhoso da sua trajetória.
2: Muito me honra as suas palavras, até porque o senhor é um grande comunicador, muito reverenciado e conhecido em todo o estado do Acre.
1: Do Brasil.
2: Para mim, do Brasil. E para mim é uma grande honra, a gente, apesar do pouco tempo que a gente se conhece, mas a gente já conseguiu estabelecer uma conexão que eu acredito que a gente vai levar para a vida, até porque relações saudáveis devem sim permanecer, e é o que fica diante de tudo que a gente passa na vida, diante de concurso, diante de atividades do dia a dia, o que fica são as boas amizades que a gente constrói, as relações saudáveis, que a gente possa aí permanecer e ter esse sentimento recíproco um pelo outro aí, que permaneça por muito tempo.
1: Maravilha. E a madrinha também, né, para dar uma palinha. Não? Quer mais não? Feliz boa noite.
3: Boa noite.
1: Um abraço, parabéns, viu? Sucesso.
3: Obrigada.
1: Obrigado, Liz.
2: Obrigada.
1: Sucesso aí, que você possa ter esse período aí com muito sucesso, tá bom?
2: Amém, obrigado. Desejo sucesso para todos.
1: Adeus. Agora são 19 horas, Donato, 19h35.
4: 19h35,
1: já está ali.
4: Então vamos chamá-lo direto do centro da feira, o repórter Ivan de Carvalho, trazendo informações para a gente. Fala aí, Ivan.
1: É o contador de história. É. Vamos com ele.
5: Estou exatamente aqui na Fé Comércio, onde um ato solene acontece, envolvendo aqui o IMAC, envolvendo todo o sistema de meio ambiente, e tendo aqui um importante evento, que é a entrega do acessamento e dispensas ambientais para empreendedores, também produtores rurais, e lançamento de um programa importante que é o Diagnóstico Legal. E com o secretário, Diagnóstico Legal, isso. E vai dar detalhe para a gente essa legalidade que hoje existe diante de um grande evento que é a Esporte Agroap.
6: É, para nós, primeiramente, boa noite a todos os ouvintes do Giruá. Aqui estamos hoje aqui, mais um dia na Esporte Giruá. E, na verdade, hoje nós estamos lançando o Diálogo Legal, que é parceria IMAC, a Secretaria de Meio Ambiente, SEMA. E com isso, a importância de ter o produtor perto, o empreendedor mais perto. Então, sempre foi esse compromisso do diálogo com as pessoas. Desde 2019 nós fazemos isso. Nós fizemos agora, 2 meses atrás, um mutirão de licenciamento também aqui no Giruá. E agora estamos fazendo novamente, lançando o programa de diálogo legal do IMAC em parceria com a Secretaria de Meio Ambiente. E com isso, quem ganha é o produtor, o empreendedor, o homem do campo. Porque mais, além do trabalho que tem sido feito pelo Instituto, que é buscar sempre a celeridade dentro da legalidade e dar uma resposta à sociedade, a gente lança um programa para trazer também mais perto as pessoas. Porque nós vimos a área ambiental hoje do IMAC, parceria IMAC, SEMA. Nós trabalhamos em conjunto e trazemos os produtores e as pessoas para perto da administração pública. Porque, anteriormente, quando nós chegamos a assumir o Instituto, havia uma distância muito grande das pessoas. De 2019 para cá, com o governo Gladys, agora a governadora Maiusa Assis, nós temos feito aumentar esse diálogo e hoje é mais uma entrega aí. Vamos zerar aqui o licenciamento. São mais de 90 licenças já entregues no primeiro mutirão e agora. Então, com isso, gera renda, gera investimento para o Juruá, porque são vários municípios, aqui Manso Lima, Rodrigues Alves, Taumaturgo, Jordão. Então, todos os municípios aqui, em Cruzeiro do Sul. Então, com isso, quem ganha é a sociedade. E quando você licencia, significa dizer que é dinheiro na praça. Porque hoje, se você não tiver o licenciamento ambiental, você nem adentra a porta de uma instituição bancária para buscar o financiamento. Então, esse é o compromisso do governo do Estado, trabalhar dialogando com as pessoas e dando a celeridade de forma legal do licenciamento ambiental.
5: Aqui com a secretária do ambiente. Sara, o importante, a legalização é algo que sempre tem sido prezado na gestão. E esse documento, com certeza, diríamos que é um passaporte para a pessoa se sentir segura das suas ações.
7: É, exatamente, né? Boa noite a todos e a todas. Essa ação hoje aqui do IMAC, né, do Instituto, fazendo essas entregas da licença e das dispensas ambientais, é muito importante. Sistema Integrado de Meio Ambiente, a gente sempre trabalhou em conjunto, né? Mas no final do ano passado, 2025, foi aprovada a lei do CIMANC, que é um Sistema Integrado de Meio Ambiente, né? Várias instituições que não faziam parte desse guarda-chuva agora fazem. E o IMAC é uma atividade típica do IMAC, a análise desses licenciamentos, né? E dessas dispensas. Então, eu quero parabenizar aqui o presidente André do IMAC pela agilidade nessa avaliação, né? Também quero parabenizar por conta do projeto que está sendo lançado aqui, que é o Diálogo Legal. O nosso ex-governador Gladys Camili, a nossa governadora Maísa, sempre prezaram e prezam por esse diálogo mais próximo, né? Então, nós estamos aqui no Juruá desde do dia 27, fazendo ações também do Saúde na Floresta, né? Que também faz parte de aproximar o governo das pessoas, tirar aquela burocracia de que a pessoa tem que procurar uma instituição pública. Não, a instituição pública está vindo até a população. Então, é muito importante essa discussão e essa entrega que está sendo feita hoje aqui pelo IMAC e a Secretaria de Meio Ambiente, através do Conselho Estadual do Meio Ambiente e Floresta, SEMAF, vem aprovando várias resoluções relacionadas ao licenciamento. No ano de 2025, nós aprovamos 5 resoluções. Resolução de licenciamento de cemitério, tipologia de atividade de licenciamento do município de Rio Branco, do estado, do IMAC. Então, o SEMAF, ele tem essa responsabilidade, que é presidido pela SEMA, de discutir essa legalidade também dessas licenças ambientais.
5: Os licenciamentos ainda podem surgir, ser sinalizado ainda até o final do ano?
7: Sim, com certeza, né? É uma procura constante. Quando a gente hoje está fazendo uma entrega bastante expressiva, segunda-feira já tem outras demandas, né? Então, isso é uma atividade constante, mas com agilidade que a nossa governadora Maiusa sempre preza e pede que a gente faça essa atividade com agilidade.
5: Anderson Damasceno, tem uma representatividade muito importante, já que areia, madeira, e outros, né, que fazem parte aí do dia a dia do cidadão para poder vir trabalhar com a construção, outras coisas mais, vocês recebem esse documento que representa a partir de agora.
8: É, boa noite. É, basicamente, o Grupo Asa Branca ele tem uma finalidade, hoje são 7 CNPJs, né, ou desculpa, 5 CNPJs, mas trabalhar com diversas situações, né, desde a extração de areia, argila, madeira, olaria, imobiliária e também construção civil. E trabalhar hoje com o órgão ambiental de maneira correta é desfavorável para a gente. E basicamente, hoje precisamos do órgão, né, da fiscalização, principalmente em situações adversas. E isso melhora para a gente que tem uma gama de situações para investimento dentro do setor de Cruzeiro do Sul.
5: Então, observei isso aí, foi um bom aproveito e momento certo, né? Porque o verão está aí, tem muita coisa para se fazer, para aproveitar o tempo também.
8: Com certeza, o verão, basicamente, para a gente é um... Sabemos que o verão no estado do Acre é reduzido, né? Porém, é um momento que nós mais trabalhamos. Então, receber essa licença no momento de início do verão, basicamente, melhora muito as nossas movimentações e trabalho dentro do Rio Grande do Sul. Hoje nós somos mais de 500 funcionários. Então, a indústria, basicamente, a maior indústria do Vale do Juruá. A indústria precisa se movimentar. E, basicamente, o IMAC faz isso acontecer.
5: Bem, muito obrigado, Anderson. Portanto, aí, essa importante história para vocês, detalhes dessa agenda aqui dentro, com o IMAC também, a Secretaria de Meio Ambiente. Sistema Público de Comunicação na Escoac Juruá, em Ivante Carvalho.
0: Muito obrigado, meu caro Ivan de Carvalho. Agora nós vamos bater um papo aqui, vamos falar de empreendedorismo, não é isso, Jefferson?
9: Isso mesmo, Damião Viana, estamos com a Júlia
0: Souza, que ela faz parte da cooperativa Açaí Cop.
9: Beleza, mas antes de falar com a Júlia, vou pedir licença aqui, Júlia, que a gente tem ainda que falar sobre a programação de hoje à noite, né, mestre Nonato Costa?
10: Com certeza.
9: A gente, coração do Nonato agora foi
10: essa,
9: ali, ó.
10: Essa quinta noite.
9: Sabe por quê? Coração dele?
10: Não.
9: A esposa passou ali.
10: Entendeu?
9: Gente, para quem não tem a visão do nosso estúdio fica bem de frente para o palco de shows e da rua principal. Então, e é com vidro, né? Fazendo... A gente tem condições de ver as pessoas passando. E chegou aqui a patroa do seu Nonato.
10: Minha assessora também.
9: E assessora, né? Como é seu nome?
10: Dona Lúcia, parabéns, viu, pelo seu marido. Nós todos somos fãs dele e é uma honra ter a oportunidade nos dias de Expo Acre de compartilhar uma mesma bancada com uma pessoa tão especial quanto seu marido, viu?
9: E parabéns para a senhora também de aguentar ele, né?
10: Principalmente isso.
9: Então vamos lá, a gente até se perdeu aqui, vamos com a programação.
10: Hoje tem show, né?
9: Começou mais cedo essa quinta dia de Expo Acre, Juruá, porque mais cedo tivemos aí o casamento coletivo do Tribunal de Justiça, que é sempre dentro da Expo Acre Juruá, né? A gente tem um material daqui a pouquinho para soltar do Ivan de Carvalho. E agora, nesse exato momento, tem a apresentação do Vila Kids, da banda Vila Kids, que são atrações de grande sucesso aí para o público infantil, trazendo apresentações de personagens temáticos, musicais, teatro e muita interação para criançada de todas as idades. O espaço do show está lotado aqui de famílias, né, Nonato?
10: Com certeza.
9: De pais, de crianças, muita criança hoje aqui no

0: sabe. Estamos ao vivo para todo o estado do Acre, por meio das rádios públicas, ao DFM e Difusora Criana. Agora sim, vamos bater um papo com a nossa querida convidada, Júlia Souza, que é presidente da COPPER, da Açaí COPPER.
1: Açaí COPPER.
0: Né? Eu ia falar COPPER Açaí, mas é Açaí COPPER. Seja bem-vindo, boa noite.
2: Boa noite a todos vocês, a todos os ouvintes. Quero dizer que é uma satisfação estar mais um ano aqui participando dessa festa linda e estar aqui com vocês, né, divulgando o nosso produto, que é o melhor do mundo, né, o nosso açaí.
0: Júlio, antes de falar da cooperativa, vamos falar do teu produto, né? Você está com um stand aqui, trouxe para a gente aqui uma amostra do licor de açaí, não é isso? É licor de açaí?
2: E exatamente.
0: E a cocada de açaí. Conta pra gente desse teu produto, onde você está, para quem quiser, tiver interesse, dá um pulinho lá.
2: Então, esse é um produto desenvolvido pela a minha empresa, né, a nossa Açaí, que é uma empresa ligada à cooperativa Açaí COPPER. E nós estamos ali no espaço do Sebrae, ao lado do Sebrae, do lado do palco alternativo do Sebrae. E já quero convidar toda a população que está passeando aqui dentro do parque, que ainda não veio, né, que pretende vir, que vá lá nos visitar, experimentar o melhor açaí do Brasil e do mundo, né, o açaí de feijão. Lá nós temos também, além do açaí cremoso, nós temos essa deliciosa cocada e um licor também para quem queira degustar.
1: Muito bem, falar em açaí de feijão. Açaí de feijão, a qualidade é outra, meu amigo. É o açaí que hoje a feijão se tornou uma referência para o Brasil e para o mundo, né?
3: Como é a farinha de mandioca de Grosseiro do Sul, o açaí de feijó é, sem dúvida, o mais famoso do Brasil, né?
1: Voltando a falar aqui, vocês produzem licor...
0: Então, vocês já perguntam, eu vou...
3: Vai na tá bom. E aí você já pode atestar, né?
0: Já pode... Deliciosa, parabéns.
1: Aprovou?
0: Provadíssimo. E serve também para levar de lembrancinha.
1: Lembrança.
0: Eu já vou para... Já comprei uma mochila para levar biscoito, farinha de tapioca para a molecada.
1: E agora?
0: E vou ter que reforçar para poder levar também a cocada de açaí.
2: Tudo de açaí. São derivados, né? Que não é só o açaí in natura, e não só o açaí cremoso, cheio de guloseimas doces, né? Mas a gente sabe que existe uma cadeia, né, que oferece vários subprodutos. Nesse caso, a gente desenvolveu a cocada e o licor, mas sabemos que dá a desenvolver muitos outros subprodutos através do açaí.
1: E como está a movimentação? Está boa lá no próximo lado do estande que vocês estão trabalhando?
2: Está muita gente passeando, né? Alguns querem experimentar, outros deixam depois.
1: Também.
2: Mas o movimento está muito bom.
1: Muito bem, né? Sucesso aí.
0: Tem mais uma. O licor é artesanal, óbvio, né? Mas ele já está certinho, registrado, tudo...
2: Então, a empresa Nossa Açaí, ela está toda registrada, né? A Nossa Açaí, ela é toda registrada. Temos o CIF, porém, o licor, ele é realmente artesanal, a cocada também, mas nós ainda não temos registro. A gente sabe que já é um outro patamar quando parte para subprodutos, né? Ainda não temos esse registro, mas estamos aprimorando, tentando manter ali
0: o padrão,
2: né, de qualidade para poder a gente mais para frente, né, buscar esse registro. Só lembrando que o açaí de feijão, como vocês acabaram de mencionar, ele tem se tornado o melhor reconhecido nacional e internacionalmente, né? Porque nós temos a indicação geográfica, que é a indicação de procedência, comprovado, né? Hoje nós temos um produto que nós podemos dizer que ele foi comprovado ser o melhor do mundo. Por isso, né, o mundo hoje conhece o açaí de feijó como sendo dos melhores produtos, não só no Pará, né, como a gente sabe que na Europa e demais países são realmente conhecidos, o açaí ele é reconhecido como conhecido lá como o ouro negro, né? Então, assim, a superfruta, eles chamam de a superfruta. E realmente, o açaí, ele tem ganhado o gosto do mundo inteiro, mas antes era o açaí do Pará. A partir desse registro de procedência, que é a indicação geográfica, né, o açaí de feijó, ele passou a ser reconhecido e procurado pelo mundo inteiro.
0: Falou.

0: tenham desse trabalho na cooperativa? Quantos produtores existem? Qual é o negócio que você, que envolve, o valor, né, de negócio que vocês movimentam já e a expectativa aí para o futuro, né?
1: Então, hoje, a cooperativa está fazendo um trabalho de filiação, né, de buscar esses produtores, juntar eles na cooperativa, porque a cooperativa ela é de produtores, batedores e coletores, então ele envolve toda a cadeia. E nós temos feito esse trabalho de busca, né, desses produtores, desses atores, né, que envolve toda essa cadeia. E junto a isso, a gente busca... incrementar, né? Montar uma fábrica que a gente possa pegar esse produto, por exemplo, a gente sabe que a demanda do açaí de feijão é muito grande. Por incrível que pareça, estraga açaí no período da safra, né? Então, assim...
0: Estraga açaí, sério?
1: Açaí... Nativo. Exatamente, é um açaí 100% extrativista, né? Então, por isso, sim, que o mundo tem ainda se olhar... melhor até, digamos, para o açaí de feijão, pelo fato dele ser 100% extrativista hoje, né? Nós ainda não temos cultivo de uma grande quantidade, já tem algumas pessoas plantando. Esse é um trabalho também da cooperativa, incentivar os produtores, né? Incentivar os coletores, as pessoas que estão lá na floresta a plantar, né? Mas a gente, hoje ainda é 100%.
2: Agora, agora me diz uma coisa, há uma perspectiva da instalação de uma indústria através da Agência Brasileira de Desenvolvimento Industrial e Feijó, né? De beneficiamento de todo o açaí.
1: Esse a gente já até fez o projeto, né? Já foi apresentado. Estamos ainda em fase de aprovação, né? Mas nós estamos com uma expectativa grande que se realmente for aprovado esse projeto, vai movimentar ali em torno de 15 a 20 toneladas de açaí dia de produção.
2: Caramba, é fantástico, né?
0: Maravilha, maravilha. Então, vocês estão nesse processo de organização ainda, né? Hoje, atualmente, são quantos, perdão?
1: Hoje somos 100 cooperados.
0: 100 cooperados. Qual é a produção de vocês, né? E já tem mercado para tudo? Você disse que está sobrando açaí ainda?
1: Então, hoje está sobrando açaí de feijão no mercado, né? Porque, assim, a cooperativa ainda ela não tem uma capacidade de produção em grande escala, né? E um comprador, ele não vem aqui comprar 100 litros de açaí, né? Eles querem uma carreta fechada, duas carretas. Então, assim, a gente tem feito essa busca, as pessoas também têm procurado, porém, a gente ainda não tem essa capacidade de produção por conta da indústria. Mas... Se a gente chegar a ser, se o nosso projeto chegar a ser aprovado pela BDI, com certeza a gente já tem compradores para essa grande produção.
0: Maravilha, estamos conversando aqui ao vivo para todo o estado do Acre por meio das nossas rádios Aldeia FM Difusora Acreana, com Júlia Souza, presidente da Açaícoop. Júlia, muito obrigado pela sua participação conosco, desejamos sucesso aí, não só na cooperativa, mas também na tua empresa, parabéns, o produto realmente, a cocada tá uma delícia, o clicô vou experimentar quando voltar para Rio Branco.
3: Hoje ainda, meu?
0: Não.
3: Vou voltar para Rio Branco.
0: Donatinho, alguma coisa mais para
2: agradecer
0: com a nossa presidente?
2: Só agradecer a
0: nossa presidente. Espaço para a senhora fazer o convite, tanto para... para as pessoas se filiarem, né, à cooperativa. Esse é um espaço, nosso sinal chega nos rincões mais distantes aí do nosso estado. Quanto para vir visitar a feira, ainda tem hoje, ainda tem amanhã, né?
1: Exatamente, eu quero aproveitar realmente que... eu sei que o espaço, a rádio chega em vários lugares bem distante, né? Inclusive nos lares dos produtores. E reforçar esse convite que a gente tem feito, a gente tem andado nas comunidades, reforçar o convite para as pessoas que vêm se filiar à cooperativa, porque a gente tem feito, o trabalho que a gente está fazendo é em prol da comunidade, né? Dos produtores. E também convidar a população de Cruzeiro do Sul, da região, né? Que esteja aqui no parque, que ainda vem amanhã, que vá lá visitar o nosso espaço, experimentar esse sabor irresistível que é o açaí de feijão.
0: E eu já vou lhe acompanhar, porque já. O Damião, quando eu estou aqui, ele não faz pergunta não, né? Fica aí só de boa. Então é isso, obrigado, Júlia. Uma foto aqui do estúdio
2: para registrar, né?
0: Registrar a presença aqui da nossa presidente da COPE Açaí Coop. Muito obrigado mais uma vez. Sucesso sempre. Estamos sempre à disposição, tá bom?
1: Muito obrigada pelo espaço. Agradeço.
0: Obrigado, sucesso.
1: Obrigada.
0: Agora são 19 horas e 55 minutos. Ivan de Carvalho, contador de história, de volta aqui, viu? Já tá, tchau, grande abraço. Tá no ponto? Olha, o contador de história, você sabia? Viu aí?
3: Três celulares, um carregador de bateria.
0: Só não tem internet, só falta isso.
3: Tô brincando. Ivan de Carvalho, rapaz, direto de Rio Branco, fazendo sucesso aqui no Vale do Juruá.
2: E ele chegou com a história de contar de história.
3: É? Não, agora não, meu amigo, ele daqui, sabe pra onde é que ele vai?
0: Barreto.
3: Porto Walter, você de Porto Walter aí.
2: Barreto disse que era Barreto.
3: Você de Porto Walter, por favor, prepare uma comunidade, Besouro. Uma recepção para o nosso querido Ivan de Carvalho,
0: que vai receber
3: aí com a mobilização importante para você aí de Porto Walter. Depois ele, vou dar uma palhinha para ele fazer o merchan dele. Jackson, aqui conosco, nosso diretor da Secretaria de Turismo, seja bem-vindo. Aqui não para não, meu amigo. Saiu a nossa presidente da Açaí Coop e chegou o nosso diretor da Secretaria de Estado de Turismo e Empreendedorismo, não é isso?
0: Com certeza.
3: Jackson de quê, Jackson?
0: Jackson Viana.
3: Vou deixar o Jackson Viana aqui, porque ele tem a voz de locutor.
0: É.
3: Bonito, cara, sabe tudo. Jackson Viana vai falar com o Jefferson.
0: Ele é charado do meu irmão, meu.
3: É, charado?
0: Jackson. Ah, é.
3: Pois é, bacana. Jackson, seja bem-vindo aqui conosco.
0: Obrigado.
3: Conta aí, como é que tá, meu amigo? A gente já conversou com o secretário, né?
0: Sim.
3: Sobre a expectativa para a feira e tal, mas você está trazendo aí produtos que a gente está disponibilizando lá no estande para quem quer conhecer um pouco mais dos potenciais da nossa terra, né?
4: Com certeza. Na verdade, a gente tinha uma expectativa muito grande, né, para esse evento, e essa expectativa ela está sendo bem atendida e eu diria que até superada. As noites a gente está tendo a visitação muito grande nos estandes, né? Tanto no espaço do turismo quanto no espaço do artesanato, que ele se compõe, né? O espaço do artesanato, ele nada mais é do que a produção que vem a partir daquilo que a gente produz com as comunidades, com produtos da floresta, né? A madeira, as sementes e etc. Então, a gente está com um espaço de experiência imersiva, onde a gente divulga os nossos atrativos, e um espaço de comercialização de produtos. Aqui a gente tem produtos da Além do Cacau, que é uma empresa aqui acriana também.
3: Chá de cacau.
4: Chá de cacau é uma delícia.
3: É? Eu tenho.
0: Esse chá é para quê, Jacques?
4: É um chá realmente para experiência mesmo.
3: Não,
4: né?
3: Não tem fim de sinal, não, né?
4: Sim, que o cacau ele tem benefícios, né? Por exemplo, aqui, ele diz que ele é rejuvenescedor, auxilia na redução do colesterol, em ômega 6 e 9. E auxilia no emagrecimento.
2: Vamos fazer o seguinte, eu estou precisando pegar mais um produto. Como que eu faço para ser representante?
3: Faz essa ponte, o Jackson, okay? Que é legal, né? Porque tem os produtores, sim, familiares, né? A maioria deles. E faz essa ponte também com oportunidades que possam surgir.
2: Empreendedores.
3: De negócios?
4: Claro. A secretaria ela tem duas políticas muito grandes que a gente trabalha, que é a política de turismo e de empreendedorismo, né? E elas se convergem. Na parte do turismo, a gente, por exemplo, agora está lá dentro do estande com uma empresa, que é a Amazon Tour Turismo, que elas estão fazendo a divulgação dos seus trabalhos, né, e até a prospecção de negócio. E na parte do artesanato também a gente leva os artesãos para fazer comercialização, para fechar negócio em feiras nacionais. Agora mesmo os artesãos estão saindo daqui e estão indo para a Fenearte, né, que é uma feira que é lá em Pernambuco. Então o Acre, né, o governo do estado está custeando isso. E a gente, além dessa feira, terá outras feiras e a gente oportuniza, né, para o empreendedor, para o pequeno produtor, que ele tenha acesso a mercados e a plataformas de comercialização dos seus produtos.
2: Aí assim, caso o cidadão, eu vou perguntar porque eu tenho essa, passo aqui no sangue dessa empreendedora. O cidadão tem interesse de, rapaz, o cacau ele tem... Ele é um alimento, né? É um alimento que traz benefícios.
5: Aí o cidadão pensa, rapaz, esse aí ele falou que serve para diabetes. E o outro, deixa o cidadão mais novo. E aí eu fico olhando aqui. Não foi pensando aqui. Aí o cidadão diz, então, eu quero vender isso aqui. O cidadão não dá essa intenção.
2: Não é,
5: dá uma passadinha lá no estande, que não é isso. Aí dá essa intenção. Mas porque as pessoas em casa, eles têm curiosidade de saber.
4: Sim, né? Claro. Pode passar lá no stand, a gente tem todos os contatos, né, dos produtores que estão conosco, tem as redes, né, que a gente faz parte para prospecção de negócios, tem a Casa do Artesanato, a Criano, lá em Rio Branco também, onde a gente é uma central que distribui, né, os interessados tanto em comprar quanto em fechar negócios com os empreendedores. E aqui também, em Cruzeiro do Sul, a gente tem a Savage, que é uma associação dos artesãos, né, que cuida da Casa do Artesão aqui de Cruzeiro do Sul.
2: Legal. Muito bem. Deixa eu te perguntar o seguinte, Jacques. O Acre, ele produz um artesanato único, como a marcheteria, por exemplo, muito famosa aqui com o Márcio, né? E também as biojoias, que são muito famosas. Se você for na Casa do Artesão, você vê biojoias maravilhosas. Como o seu departamento está trabalhando e a gente sabe que é muito caro para ir para fora, para baratear ou facilitar o envio e a venda desses produtos para o resto do país e até para o exterior?
4: Na verdade, hoje, o principal meio de venda desses artesanatos, né, se você consultar qualquer empreendedor, qualquer artesão, são as feiras nacionais, né? Eles vendem muito mais fora do estado do que dentro do próprio estado. Tanto pelo custo, também pela habituação do próprio cidadão de comprar, né, produtos locais. Então, o turista e as feiras nacionais são os locais onde eles mais vendem. O Acre, ele sempre figura entre o primeiro, segundo, terceiro colocado nas vendas nacionais. O custo do nosso artesanato, ele é realmente muito baseado na exclusividade, que ele é um produto muito exclusivo, né? Não é um produto de você conseguir fazer uma produção industrial de larga escala. A maioria dos produtos, principalmente desse segmento que você citou, como a marchetaria, eles são produtos únicos, né? Então, é natural que isso tenha um custo elevado, o que não inviabiliza a venda, porque a gente participa tanto das feiras nacionais quanto das feiras internacionais, como nós participamos na Colômbia no ano passado, e nós conseguimos sempre captar um alto volume de vendas, né? No ano passado, nós tivemos um volume de 1,5 milhão em vendas de artesanato fora do estado, né? Então, já é um recurso, né? Já é uma renda que é garantida e que é daquilo que os artesãos, hoje, a maioria desses, principalmente desses que você citou, eles sobrevivem graças ao artesanato.
5: Já que você trouxe mais um produto aí,
2: é faringe,
5: chocolate de faringe de Cruzeiro do Sul.
4: Que é dessa mesma empresa, da Além do Cacau, né? Chocolate ao leite com farinha de Cruzeiro do Sul, 40% cacau. Aqui a gente une, né, tanto a produção do chocolate aqui, a Criano, que tem crescido bastante, né, essa rota do cacau que a gente tem também aqui nessa região, com um produto tipicamente aqui de Cruzeiro do Sul, da região do Juruá, que é a farinha, né, e que é um patrimônio cultural. O modo de fazer a farinha de Cruzeiro do Sul, que é único e que é reconhecido nacionalmente, né? Então, é uma variedade, realmente, Gerson, de culturas que a gente tem ligadas a esse segmento do artesanato e que compõem esses produtos, né? Então, a gente consegue perceber que a bioeconomia, ela é capaz de gerar renda para as pessoas, e isso não necessita necessariamente que a gente destrua as nossas florestas, né? Que a gente degrade, mas sim reaproveitar essas peças, esses elementos da natureza para gerar valor e renda para os cidadãos.
5: Falamos muito de produtos, empreendedorismo, mas vamos falar do nosso carro-chefe, que é o turismo, né? Estamos na meca, digamos assim, do turismo aqui do nosso estado, que é a região do Vale do Juruá. Que potencial tem essa região, né, Jacques?
4: Um potencial riquíssimo, né? Eu sempre gosto de citar outras cidades do Brasil, por exemplo.
5: Aqui tem uns amigos que vêm de Rio Branco, eles passam o dia no hotel, cara, com tanta coisa para ver, conhecer, mas eles não saem do hotel. Qual é a dica que você daria para eles que estão perdendo essas oportunidades?
4: As dicas que eu dou é, primeiramente, a gente não pode perder as oportunidades, porque a gente não sabe quando é que vai haver outra, né? E a segunda, aqui em Cruzeiro do Sul, principalmente, nessa região do Juruá, a gente tem uma riqueza muito grande de turismo de natureza, de turismo histórico-cultural. A Biblioteca Padre Trindade é um local muito bacana, você pode conhecer. O próprio Memorial José Augusto, que foi reinaugurado agora, que também é um...
5: Belíssimo, tive a oportunidade de estar no dia da inauguração.
4: Ali você já consegue ter uma experiência gastronômica, comprar farinha, comprar biscoito, né? Você consegue também reservar um dia para ir no Croa, conhecer também a nossa gastronomia, almoçar por lá, de repente tomar um banho no rio. Então, são experiências fantásticas e únicas que as pessoas vêm de todos os lugares do mundo, né, para conhecer.
5: Gravé Preto é o tradicional. Gravé
4: Preto também.
2: Mas, aqui mas tem uma questão também.
5: E assim, dando um depoimento, né? Estava no hotel esperando justamente a carona para vir aqui para o parque e estava chegando um grupo de peruanos, né, que já vinham de uma aldeia indígena, né, e estavam se hospedando justamente para seguir aqui conhecendo um pouco mais da região. E como bem disse o Jackson, é esse potencial não só do turismo local, mas também turismo de outros estados, internacional.
2: Pois é, mas o que eu ia falar, já que estamos falando de turismo, nós temos lugares incríveis. Porém, para chegar nesses locais é bastante caro, né? Então, o que é que está sendo feito para facilitar para que o cidadão possa chegar até lá, uma vez que é bastante caro e difícil o acesso até essas comunidades?
4: No Croa eu não concordaria que é bastante caro. O Croa aqui a gente consegue ter um acesso, você pagar um barco ali, 10 a 20 reais. Mas
2: tem na Serra do Divisor, uma reclamação nesse sentido.
4: Na Serra do Divisor, geralmente, a gente tem uma
2: Porque não é o deslocamento daqui, maior. Por exemplo, se o Croa é muito fácil, é o turista que vem de fora, né?
4: De fato, a gente, na parte do turismo internacional, eu também não acho que é caro, porque como eles pagam em dólar, né, acaba se tornando caro para nós. Mas para quem vem e paga em dólar, devido ao valor da nossa moeda, se torna acessível. Para o cidadão realmente local, a gente sabe que hoje, para você vir, por exemplo, de Rio Grande até Cruzeiro do Sul, é mais caro do que você ir para outras regiões do país, né? O que o governo tem feito? A gente tem trabalhado muitas frentes, né, em conjunto com o setor de indústria também. Agora mesmo tivemos uma reunião com uma empresa peruana que tem interesse de instalar um voo aqui de Cruzeiro do Sul até Pucal, até Ucayali, né? Então isso vai facilitar com certeza a gente ter um volume maior de voos e aumenta a concorrência, né? E isso faz com que os preços naturalmente baixem. E a melhoria também que nós temos buscado agora, teve um anúncio de um investimento muito significativo na BR-364 para melhorar a trafegabilidade, né? E isso facilita com que as pessoas possam vir de carro, porque a gente sabe que a distância aqui de Cruzeiro do Sul, por exemplo, para Rio Branco, é praticamente a distância até Porto Velho, né? Então, são poucas horas de viagem se você tiver uma estrada em condição de trafegabilidade.
2: Sem dúvida.
4: E aumentar também o interesse das pessoas, né?
5: Aumentar a demanda, né?
4: Exatamente.
5: Não só as empresas de aviação, quanto as de turismo mesmo, conseguem às vezes fazer pacotes, enfim, tudo isso.
4: Mas às vezes a gente tem o entendimento de que aquilo que é nosso, para eu ir aqui para Cruzeiro do Sul, eu não vou gastar tanto, porque é dentro do meu estado, prefiro ir para fora, né? Mas a gente precisa começar a estimular nas pessoas esse valor realmente do que nós temos de atrativo aqui e de belezas naturais para conhecer, que é único.
5: Maravilha. Jackson Viana, diretor de Turismo e Artesanato do nosso querido, da nossa querida Secretaria de Estado de Turismo e Empreendedores. Muito obrigado pela sua presença.
4: Eu agradeço.
5: Espaço final para você fazer o convite aí para até amanhã o público prestigiar a nossa Expoarte Juruá.
4: Exatamente, o tempo está acabando, né? Então quem ainda não vê, quem ainda não conhece a nossa Expoarte, tudo que tem de bonito aqui sendo apresentado para a região do Juruá, visite também o nosso estande da Secretaria de Turismo. Nós estamos com vários espaços e experiências imersivas lá, do Croa, da Serra do Divisor. Nós temos um painel também falando sobre as nossas aves, né, aqui as endêmicas aqui da região. E adquirir os nossos artesanatos, os produtos aqui que são da matéria-prima da nossa terra, que são bioeconomia, que não degradam a floresta. E também aproveitar para jantar, lanchar ali no espaço dos empreendedores, ali no galpão do empreendedorismo.
2: Aqui também está uma beleza, né? O espaço também...
4: Opção de alimentação aqui não está faltando, né? Está tudo excelente.
2: É verdade.
4: Muito obrigado, gente.
5: Já estou com um licor de açaí. Para...
2: Já tomar um xarope de cacau
4: e chocolate.
2: Comer farinha.
5: Visitante, eu vou levar, viu?
2: Vai comer farinha.
5: Um abraço.
2: Valeu, Jacques. Um abraço, meu irmão. Valeu.
5: Gente,
3: Portas abertas sempre das nossas rádios para todos vocês, tá bom? Obrigado.
6: Sucesso.
3: Vamos chamar o Ivan de Carvalho.
6: Precisamos de intervalo. Vamos ao intervalo.
3: Intervalo, depois a gente chama o Ivan de Carvalho.
6: Agora, vamos faturar.
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3: Muito bem, de volta agora são 8:13, 8:13 no Acre, estamos de volta. Olha, você que está em casa, ligou seu rádio agora na aldeia ou na difusora, nós estamos direto do Parque de Exposições aqui em Cruzeiro do Sul, no estacionamento da Arena aqui, tá bom? Para levar, levando para você o melhor do que acontece aqui. Hoje tem show com o padre Fábio de Melo. Olha, a movimentação está intensa, meu caro Nonato, aqui no Parque de Exposições, não está?
2: Desde cedo, né? Desde quando nós nos encaminhávamos para cá, uma multidão de carros aí. É certamente um dos dias mais importantes da sua
3: filas de veículos.
2: É, aí, né? Primeiro teve o casamento coletivo, né? Foram quase 300 casais que contraíram o matrimônio hoje. Depois tem o padre Fábio de Melo, famoso pelas suas músicas na área católica e que certamente vai atrair um grande movimento, né? Movimento grande mesmo hoje nós temos aqui.
3: Renato e Jefferson Dourado, nós estamos aqui com mais uma entrevista, né, Jefferson?
2: Pode apresentar.
3: Pode apresentar? Pode
2: apresentar.
3: Para você que está aí ouvindo, é, nós vamos conversar
2: com o padre Fábio de Melo.
3: É isso?
2: Você apresentou.
3: Que honra, né? Edmilson Herculano está conosco aqui e vai falar 12 anos da rede compra de uma mãe. É uma trajetória muito grande já, 12 anos.
12: Quais foram os desafios encontrados para chegar até aqui?
13: Boa noite.
12: Primeiro, boa noite. Boa noite, Edmir.
13: Olha que prazer estar conversando.
12: Edmir, que
13: boa noite.
12: Parceiro aqui de vários eventos, né, Edmir? É. Antes dos desafios, desculpa,
2: e da trajetória, né, dos impactos,
12: como surgiu a ideia de criar a rede?
13: Então, gente, boa noite a todo mundo aqui da Rádio Aldeia. É, a rede surgiu em 2014, após eu me tornar mãe. É, quando a gente vira mãe, até o nosso cérebro muda de tamanho. Então, a neurociência explica realmente que a mulher, aquela história do instinto maternal é real. Né? A gente fica mais criativa, a gente consegue captar novas ideias. E quando meu filho nasceu, eu enxerguei uma oportunidade de negócio. Era funcionária pública, larguei o funcionalismo público para empreender. E desde então comecei a receber uma enxurrada de mensagens de outras mães, de outras mulheres, que queriam saber como que eu fiz aquela empresa sem dinheiro em tão pouco tempo, que realmente a empresa foi um sucesso muito grande na época. E eu criei um grupo no WhatsApp que se chamava Mama Business.
12: Certo.
13: E esse grupo foi crescendo, crescendo ao ponto que eu tive que criar uma rede. E é a rede de empreendedorismo materno do Acre. Compre de uma mamãe.
12: Compre de uma mamãe.
13: Compre de uma mamãe. Eu falo, como eu estava falando para vocês aqui nos bastidores, é uma causa, é uma bandeira que a gente tem que levantar, porque a maioria dessas mulheres são mulheres que foram expelidas do mercado de trabalho em até um ano.
2: Falando de compre de uma mamãe, qual o produto?
13: Todos os produtos. Nós temos diversos produtos. Artesanato, revendas, culinária. Nossa, tudo que vocês imaginarem, a gente vende.
12: Tem uma variedade.
13: Aquela mãe que ficou desempregada, que lembrou que fazia uma unha quando tinha 14 anos, a gente já capacita ela para ela já começar a fazer unha. Costureiras, cabeleireira. Gente, é ilimitado. A gente só quer levar realmente o empreendedorismo para dentro da vida dessas mulheres, tanto para elas terem liberdade financeira e para se inserirem novamente no mercado de trabalho.
2: Vamos lá, né? E como é que funciona financeiramente essa rede?
13: Eu vivo de doação, Nonato.
2: Doação?
13: Na verdade, a gente faz para fomentar as empreendedoras, a gente faz os eventos que são as nossas exposições. Desde 2014, as nossas exposições é dentro da maior vitrine do Acre, que é o Via Verde Shopping. Via Verde Shopping é um super parceiro do Compre de uma Mamãe, então lá são os nossos eventos. E também o governo do estado do Acre, através dos eventos, as empreendedoras conseguem participar, se inserindo na economia solidária. Inclusive aqui a gente tem muitas das nossas empreendedoras aqui, tanto ambulantes como na agricultura, e na economia solidária.
2: Falando aqui, como está essa movimentação aqui no parque?
13: Para as meninas está muito bom. Ontem eu fiz um questionário com elas, porque a gente tem que saber esse levantamento, até porque o nosso desejo é que nos próximos anos a gente tenha o nosso espaço, né? Como a gente já tem lá em Rio Branco há bastante tempo. E foi assim que a gente conseguiu conquistar lá em Rio Branco. Eu colocava as meninas em vários lugares, fazia esse questionário, provava que elas fomentavam a feira. E assim a gente conseguiu nosso espaço lá em Rio Branco.
2: Tu só teve esse discernimento de criar essa rede depois que tu se tornou mãe, foi?
13: Foi.
2: Foi?
13: Foi. Foi depois que eu me tornei mãe, como eu te falei, que veio essa vontade de empreender e que eu enxerguei essa oportunidade de negócio. Eu fui uma privilegiada de enxergar uma oportunidade de negócio, porque lá dentro da rede, mais de 50% é obrigada a empreender para sobreviver mesmo.
12: O Edmir, que conta pra gente, porque primeiro parabéns pelo esse trabalho, né, incrível que você realiza. Conta pra gente como é que você se sente, como é que você recebe dessas mães empreendedoras um feedback delas quando começam a aparecer os resultados, né? Que elas acabam saindo daquela situação de dificuldade e vendo as portas se abrirem.
13: Eu não consigo descrever com palavras o tanto que isso é gratificante. Esse é realmente a palavra propósito, tá bem banalizada, mas é realmente o meu propósito. É gratificante você ver que uma mulher que começou lá empreendendo com você nas exposições. Hoje em dia tem uma rede de ótica, hoje em dia é uma grande empresária. Então eu falo sempre para as meninas, isso aqui é só um pontapé. Essas feiras, essas nossas exposições, os nossos cursos de capacitação, as nossas palestras, os nossos encontros, é para que vocês se tornem grandes. E assim a gente tem muitos
12: é o despertar, de né? É
13: muitos casos de sucesso e depoimentos incríveis da mulher participar do evento e falar, muito obrigada por ter me levado na Expo Acre, eu tô com dinheiro para sobreviver 6 meses. Isso é incrível.
12: Que maravilha. Que maravilha.
13: É incrível.
2: Agora, vocês participam de feiras há muito tempo, há alguns anos.
13: Desde 2014.
2: Como é que você tem visto a evolução, por exemplo, da Expo Acre?
13: A Expo Acre Juruá, essa é a minha 21ª Expo Acre Juruá participando.
12: Começou a criança.
13: Começamos ali na...
2: Começamos
13: ali na Avenida Coronel Anso Lima. A gente evoluiu bastante, né, Nonato?
2: Exatamente. Eu transmito desde a primeira também.
13: Eu também.
12: Eu sou criança.
13: É, um bebezinho. Oi. E aí, olha só onde que a gente está agora, né? Já faz bastante tempo que a gente está aqui na Arena. Esse ano tivemos shows nacionais todos os dias. Aumentamos mais de 200 empreendedores dentro do parque. Então, assim, cada ano a Expo Acre vem evoluindo mais e se consolidando como realmente um sucesso que é.
12: Muito bem. Sem palavras, mas, né? Como não ter palavras, né? Edmir, que fala pra gente de projetos pro futuro. Uma mulher criativa como você, a cabeça não deve estar...
13: Então, a gente está com um projeto super legal que a gente vai realizar agora depois das eleições, que é o primeiro encontro da dignidade menstrual do Acre, mas a gente não vai falar que é do Acre, a gente vai falar que é da Amazônia, que é com uma mãe empreendedora lá da rede. Ela tem esses produtos, inclusive uma pauta boa para vocês.
12: Esse vai ser muito grande.
13: Esse projeto. Eu consegui arrecadar muito patrocínio, inclusive emendas, e assim vai ser incrível demais. Assim, para os nossos próximos passos são esses. Esse projeto vai ser esse.
12: É um projeto que vai englobar todo o estado?
13: Na Amazônia inteira, a gente vai trazer os ministros também. Vai ser bem interessante, bem grandioso mesmo. É bem ousado.
12: Desafios.
2: Parabéns pela iniciativa.
13: Os desafios são vários, gente, porque, como eu te falei, a gente vive de doação. Os eventos precisam ser pagos, o Via Verde Shopping é muito caro. Mas, no fundo, dá tudo certo, porque eu sou persistente, eu bato na porta, eu fico lá.
12: Consigo. E a coisa acontece. Conte sempre com a gente, nas rádios públicas do Acre. Bate na nossa porta lá, porque às vezes a gente também está na correria para um lado e para o outro. E você é a nossa prioridade, tá bom?
13: Eu sei disso, agradeço o espaço. Não é a primeira vez que eu estou aqui, acho que é a enésima vez. E isso ajuda muito. Inclusive, quero deixar o contato.
12: Deixa.
13: Você que é mulher, você que é mãe, você que está perdida, você que foi expelida no mercado de trabalho, quer empreender, me procura. @compredeumamamãe.
12: Muito bem. É fácil. Repete aí, Daniel.
2: Agora tu pegou.
12: @
13: Compre.
12: De uma mamãe. Agora a voz do Renato Costa.
2: @compre de uma mamãe.
12: @compre de uma mamãe.
2: Tá lá do recado.
12: Sucesso, viu? Obrigado. Uma fotona.
2: São 8:23. Vamos chamar o contador de história.
12: Vamos, chama.
2: É o contador de história? Pronto, vamos chamar o contador de história.
12: Primeira história do dia.
2: Da noite aqui.
12: Coletivo, cerca de 300 casais.
2: Ainda não? Aí na sequência ele vem com o casamento coletivo.
12: Então tá bom? Vocês mandam.
2: Vamos lá.
14: Estamos aqui mais uma vez no Sebrae, desta feita, para entrevistar a Joelma Mourão, ela que é da educação empreendedora e vai falar exatamente dos equipamentos, das novidades que foram trazidas como inovadoras para o parque de exposição. Temos aqui uma ferramenta que a garotada é que realmente está fazendo questão de... incrementar, de entrosar, de fazer um experimento, como é que tudo acontece. Isso corresponde realmente à ideia do projeto? Boa noite
15: Boa noite a todos. Então, a Educação Empreendedora do Sebrae, ela trabalha, né, com conteúdos de empreendedorismo voltados para a educação formal, desde o ensino fundamental até a educação superior. Para a Escoac Juruá, nós trouxemos a Escalada. O que é a Escalada? Ela é uma plataforma, né, gamificada voltada para estudantes do ensino médio, onde eles podem acessar vários conteúdos de uma forma muito interativa, concorrer a vários prêmios. E para chamar esses estudantes, esse público-alvo de jovens, nós montamos aqui uma parede real de escalada, né, com 6 metros de altura, para que ele possa perceber que ele se desafiando e tendo um suporte, uma estrutura, ele consegue superar seus desafios. Assim é a educação empreendedora também para esses jovens, né? Com um pouquinho de perseverança, de vontade, né? Colocar, traçar seus objetivos, ele consegue acessar o topo, né? É essa a analogia que a gente faz, para que ele tenha sucesso na vida e consiga, né, superar seus mesmos desafios e acessar o topo, ter todo o sucesso que ele possa ter na sua vida, né, enquanto estudante, enquanto pessoa, né, enquanto profissional que ele virá a ser no futuro.
14: Quebra de paradigma, assim, as pessoas às vezes veem os desafios e antes de encará-lo, dizer que não é capaz, é mais ou menos por aí.
15: Exatamente, porque a educação empreendedora, ela também fortalece o protagonismo, né? Ele perceber que ele tem dentro dele as competências, e se ele não tiver, quais competências ele precisa desenvolver para que ele ultrapasse esses desafios, né? Para que ele supere esses desafios e atinja o seu objetivo.
14: E os inscritos aí, os pretendentes, têm superado a expectativa de vocês quanto às pessoas que têm se prontificado a fazer?
15: Sim, a plataforma, a parede de escalada, ela está sendo muito visada, né? Mas a gente tem um público-alvo. Então, é a partir dos 14 anos de idade, porque a ideia é atingir os estudantes do ensino médio, né? E a gente também está entregando material para que ele possa acessar essa plataforma e começar a buscar estudar de uma maneira mais diversificada, mais voltada para o conteúdo e para a realidade que ele gosta. Então, é através de games, de jogos, de incentivo, sempre voltada com esse conteúdo, esse desenvolvimento de competências empreendedoras.
14: Concluindo a meta, ganha um brinde.
15: Concluindo a meta, a gente também está dando um brindezinho, né? E as informações para que ele realmente entre nessa comunidade de escalada. Sem contar, né, na emoção de poder fazer essa escalada e chegar ao topo e dizer: eu sou capaz, eu posso, eu sou o protagonista da minha vida.
14: Parabéns pela iniciativa, e que quem não veio ainda, né, aqui para o Arena Juruá possa até amanhã, né? Domingo tem muita coisa.
15: Isso, até amanhã. Estaremos aqui, né, das 18 às 22 horas, né, tanto de hoje, sábado, como amanhã, domingo. Então tem até amanhã para vir conhecer, né, tanto a parede quanto a proposta maravilhosa que é o Escalada, né, dentro da Educação Empreendedora do Sebrae.
14: Tá valendo, Joelma. Muito obrigado pela atenção. Portanto, mais uma história contada para você e a inovação, a novidade aqui no Sebrae, que fica bem pertinho aqui do setor da agricultura, também coordenada pela SEAGRE. Para a transmissão aqui da nossa Expoac Juruá, Ivan de Carvalho.
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1: Falta agora 20 horas e 31 minutos, 8h31 no Acre. Nós estamos direto aqui de Cruzeiro do Sul, levando para você o melhor da informação, meu caro Nonato.
2: Pois é, informação, tudo aquilo que está acontecendo e que vai acontecer na feira hoje, estão sobre o olhar clínico desse grande repórter, contador de histórias.
1: Contador de história, Donato. É. Eu dei uma saída agora ali fora, fiquei observando a movimentação aqui. É. Rapaz, hoje, se não bater o recorde, até hoje.
2: Já pode ter certeza.
1: Você acha que amanhã
2: bate o recorde, inclusive de amanhã?
1: De amanhã.
2: Amanhã tem um fator, que segunda-feira as pessoas vão mais trabalho.
1: Trabalho, é isso. Né? Muita gente...
2: Eu sei que na hora do show do Leonardo vai dar um mundaréu de gente também, mas eu ouso dizer que nós vamos ter
1: hoje o
2: maior público hoje.
1: É, a gente já percebeu na vinda para cá a questão da movimentação, o trânsito intenso aqui na chegada do parque, né?
2: Eu que venho mais cedo, venho ali devagarzinho, venho tranquilo hoje.
1: Já estava bem
2: tava que estava, estava que estava.
1: E aí você percebe que realmente hoje tem muita gente aqui no parque de exposições. Mas é assim, as pessoas estão em casa, tem que vir se divertir.
2: É, Padre Fábio de Mello é uma atração muito grande. Bom, vamos agora então ao
1: agora
2: nosso...
1: Agora com o contador de história?
2: Contador de história. Em breve, em Barreto.
1: Opa!
3: Muito bem, boa noite a você mais uma vez, Donato, Daniel Viana, a todos os ouvintes. O casamento é um feito que...
1: Digamos, é um evento, né? O casamento é um evento.
3: Que é parte. É. Por isso, eu diria que é o efeito de termos um público diferenciado hoje. Os casais, as crianças que vieram para a apresentação dos kids, e claro, os católicos que daqui a pouco vão adorar, cantar, né, vão rezar juntamente com o padre Fábio de Mello. Mas o Tribunal de Contas, aliás, de Justiça, através do Projeto Cidadão, completa 31 anos de existência e foram milhares de casais que realmente disseram sim e hoje estão vivendo de forma legal. E o doutor Samuel Evangelista, é o desembargador, que faz parte desse ano juntamente com o doutor Cláudio Castro Melo, que foi um dos idealizadores, o pioneiro, né, que deu realmente esse processo. E detalhe, projeto que já ganhou prêmios e tem aí em seu marco exemplar de ações que as instituições judiciárias fazem. Mas saber, doutor Samuel Evangelista, esse sentimento de estar aqui hoje e o papel do Tribunal de Justiça, da Defensoria Pública, Ministério Público, né, de estarem realmente abrilhantando esses casais que disseram sim hoje.
4: O tribunal é uma satisfação, né? É uma vitória você conseguir com um projeto que, na verdade, nós sempre falamos que não é um projeto, é um programa, né? Que é algo que já conta com 31 anos e se manter, sobretudo por conta do compromisso dos parceiros. O Projeto Cidadão ele é coordenado pelo Tribunal de Justiça, mas ele é fruto de uma parceria, né? Parceria com o governo do Estado, parceria com o Poder Legislativo, parceria com as prefeituras, parceria com as entidades privadas, né? Para vocês terem ideia, nós agora estamos contando com o Rotary também, né? Que se agregou a essa parceria. E são 31 anos em que a gente vem promovendo cidadania, né? O foco principal nosso é atender o cidadão, e principalmente aquele cidadão mais vulnerável.
3: E a importância de dizer o sim. Religiosamente, a coisa se torna legal. Tanto de forma, né, diríamos, perante a Deus, que tem que ter o casal e a confirmação. É esse o sentimento. Que realmente diz aí, deixou a sua mensagem, o bispo aqui da diocese, da igreja, né, a matriarca de Cruzeiro do Sul, o padre Flávio Giovanelli.
5: É importante porque uma coisa é dizer, vamos estar juntos se der certo, bom, se não der. Passado em papel tem um compromisso também oficial, um compromisso com a pessoa amada, né, o esposo, a esposa, e ao mesmo tempo um compromisso na frente da sociedade para dizer, nós estamos juntos e é para valer.
6: Ao termo religioso, há de esperar que também seja feito os dois?
5: Sim, então, né, nós aqui damos uma bênção. Depois, cada um, dependendo da sua igreja, da sua religião, procurará o pastor, procurará o mestre da união vegetal ou o padre para fazer depois o casamento religioso.
3: Para Cruzeiro do Sul, o que simboliza isso aqui, já que o senhor está desde o início?
5: Não, mas é muito bom porque é um grupo grande, né, de pessoas que decidem, né, construir uma sociedade melhor, uma sociedade familiar e uma sociedade como um todo. Porque o sucesso do casamento não é a sorte, é quando alguém decide entrar para ganhar. Quando alguém, por exemplo, agora na Copa do Mundo, nenhum time entra dizendo, vamos ver se ganhamos ou perdemos. Não, entra para ganhar. Depois poderá acontecer alguma coisa que não dá. Mas é entrar para ganhar. Então também um casamento vai ser firme se os dois entrarem para ganhar. Então até para, se for necessário, sofrer, lutar, para vencer.
3: Dada a bênção até que a morte os separe.
5: Exato.
3: Pronto, aí a palavra do bispo, né, que fez a sua deixa de forma precisa, o que realmente representa esse laço matrimonial, que hoje, olha, as mulheres vieram caprichadas, meu amigo. Faltou só aquela carruagem, né? Como vem antigamente, né? Para poder selar.
2: Mas esse momento é um momento único, que vai ficar. É único, né?
3: Olha só, interessante. Como a gente fala aqui, esse é, eu diria que é o bordão que eu criei que vai ficar mesmo. Vamos ouvir a história da dona Antônia Bezerra Lustosa. A dona Antônia está apenas há um ano, né? Digamos assim, junta com o seu cônjuge agora. Né?
2: O cônjuge.
3: Só que detalhe é o seguinte: geralmente os interessados têm que convencer os filhos que é uma boa pessoa, isso, aquilo, outro.
2: Sim,
3: e ela não, foi diferente. Os filhos disseram: mãe, case, pai, case, porque eles são gente boa.
2: Pronto.
3: Vamos ver a história então aí da a nova casada, né? Ela tem 75 anos, tá?
2: Dona Antônia.
3: É, Dona Antônia Bezerra Lustosa. E o seu companheiro tem 80 anos, só, viu?
2: Só isso. Certo. Que beleza, né?
0: Ele tem os meus filhos, aí ele teve a ideia de nós casar, porque nós estamos evangélicos. E o casamento evangélico, o casal evangélico, ele deve sempre, ele preferia com o casamento. Então, os filhos dele concordaram, os meus filhos. E ele também, né? A gente buscou tudo aquilo que a gente queria em Deus, para nós ser até a união para sempre.
3: Pronto, agora como sim, é que tira a certeza de que o senhor está fazendo uma decisão assertiva, ou seja, de olhar e
6: então,
3: que vai ser até que a morte separe, como diz na hora do sim.
6: Vamos fazer a abertura.
7: Eu vou me casar com ela.
6: Aqui tem um espaço onde
7: eu sei que ela apertou a
6: boca.
7: Ela é evangélica, né?
6: A gente já está com uma música.
7: E ela vem, minha família toda gosta dela.
6: Pois essa
7: infância. E aí também os filhos dela também gostam de mim,
6: senhoras.
7: Então eu vou ver com ela para sempre, Deus.
3: Olha aí. Nonato, vou viver com ela para sempre. Então,
2: que coisa, né? Que coisa bonita. O amor é algo muito importante, muito bonito. E a união dessas pessoas concretiza realmente uma vida que eles agora, como disse o bispo, né? Até que a morte os separe.
8: Foi o Ivan que falou, não? Até que a morte separe? Ele falou, você não falou, não? Achei parecido com a tua voz.
3: Uma cumprimentação.
8: Assustou, fechou. Até que a morte separe.
3: Eu disse.
8: Você foi
3: ter isso, até que a morte separe.
8: Ele disse, até que a morte separe. Aí ele confirmou.
2: Né? Olha, essa ação do TJ, né? Do TJ Acre, já tem, Nonato, 30 anos de projeto. 31 anos, né? De projeto cidadão. Então, muito tempo já, né?
3: Muito.
2: 31 anos.
3: São milhares de casais.
2: Foi criado em 1995, né? 1995, já tem um tempo.
3: Você tá bom de matemática.
2: Sim, viu? Você falou 30, eu tenho um.
3: Gabriel, vou fazer o seguinte: eu vou dar uma espiada como é que tá a situação dos touros e principalmente dos peões. E quais são os candidatos aí que representarão os municípios e os estados que tem Rondônia e Manaus.
2: Lembrando, só para fazer uma correção, nós anunciamos aqui que a final seria amanhã, não, semifinal e final hoje.
3: E são 15 e mais 5 que foi para a final, que acontece tudo hoje.
2: E você não cumpriu ainda aquela sua promessa?
8: 15, aí sim, para a final.
2: Os 15. Viu, Cleiton? Teve uma esporte aqui que o Ivan prometeu que, quando terminasse o rodeio, ele ia montar no touro do vencedor, né? E até hoje isso não aconteceu.
9: Não montou. O problema é o seguinte, que por incrível que pareça, na hora que eu fui montar, o bicho ficou atolado porque tinha chovido antes.
8: Fica difícil. Fala, Ivan de Carvalho, saber quem vai ser o campeão. Daqui a pouco, olha, daqui a pouco, é pouco mesmo, né? É pouco mesmo, você volta aí trazendo mais informações. Você volta contando mais história. Donato, vamos tocar um bloco musical?
2: Vamos, porque estamos agora às 20h45.
8: Oi? Sabe quem vai cantar?
2: Quem é?
8: O Leonardo.
2: Opa, que beleza. Vamos ouvir esse cantor que vai estar amanhã, domingo, no palco da Expo Acre Juruá.
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0: Muito bem, tá aí Leonardo cantando, vou chorar, desculpe, mas eu vou chorar. Tá terminando, né, Cleito Rocha? Tá terminando, falta pouco para nossa transmissão, é claro. Nós estamos aqui transmitindo aqui a Esporte Júlio. Amanhã você vai ficar com o Donato Costa, tá certo? E eu e Cleito Rocha, a equipe retorna para Rio Branco amanhã a partir das 12, a partir de meio-dia. A gente retorna. Enquanto a Expo Acre segue aqui à noite com o Donato Costa. Lembrando, daqui a pouquinho tem a grande final do rodeio e você vai saber quem será o grande campeão do rodeio daqui a pouco. Vamos aguardar aqui, ainda não começou. 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Hoje o movimento está grande, Donato Costa.
1: Demais, não é demais, e com certeza também isso é muito bom, é um bom prenúncio aí para os empreendedores. 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
0: 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Donato, o que você espera aí para amanhã, e também assim, se a gente começar a observar pelo volume de pessoas aqui, automaticamente essa feira ela vai ter um volume de negócio muito grande.
1: Eu não tenho nenhuma dúvida, não é? E mesmo nos dias em que não tinha tanta gente assim, você ia nos restaurantes
0: lotados,
1: sempre lotados. É. Você ia lá no artesanato, as pessoas também olhando. Você ia na agricultura familiar,
0: muita gente.
1: Então, a gente tem notado, e efetivamente, depois os números vão dizer isso, né? De que em termos de volume financeiro, esta feira certamente superará aquilo que foi na feira do ano passado.
0: É, a gente falando de volume de negócios, mais de 200, 300 empreendedores estão aqui, né, participando.
1: Exatamente, empreendedores que estão aí fazendo bons negócios, né? E, ó, nós estamos tendo esse recorde de cultura. Hoje, amanhã não será diferente, Daniel, porque o cantor é um cantor que atrai multidões ali para a região. Então, certamente, nós vamos ter com o Leonardo amanhã um grande público e uma movimentação. E aí é o dia do pessoal que vende a cerveja.
0: Aí, movimentar a cerveja.
1: Né? Aqueles aperitivos, vai com certeza ter uma saída maior.
0: Donato, você percebe também, no início da feira nós entrevistamos aqui o pessoal da segurança pública, né? Tivemos aí detalhes de como seria feito a segurança, e a gente percebe, graças a Deus, sem ocorrência.
1: É, né? Uma feira absolutamente tranquila, o que demonstra que quando se planeja, não é? Quando se une as forças de segurança, porque aqui está um DETRAN, eu vi até policial penal aqui, né, dentro da feira. Então, as polícias se juntam, a integração entre as forças de segurança fazem com que

0: nós estejamos tendo uma feira absolutamente tranquila, sem intercorrências maiores.
1: É verdade.
0: Sem intercorrências mesmo.
1: A cavalgada.
0: Amanhã, saindo ali do lado do Mercantil Coab, a partir das 8 horas da manhã, vindo direto aqui para a nossa feira agropecuária, fechando aqui. E aí, seguindo todas aquelas recomendações do Ministério Público, né? Para que os
1: cavalos... Ontem nós conversando com o Tum, ele falou, assim, doidado, filho,
0: falou dessa...
1: cuidado que eles têm com os animais.
0: É, todos os animais que participarão da cavalgada estarão absolutamente certificados, né?
1: Certificados. E o som não para aqui, né? Você está ouvindo o som do outro lado? Consegue ouvir, Peito? O som que está em volta aqui no estúdio da Difusora, é a Difusora? É, daqui a pouquinho tem Padre Fábio de Melo cantando aqui para o público, né, que se faz presente aqui na Expo Acre. Eu estive olhando algumas imagens, Donato, agora há pouco lá do local do show. Teve um show infantil, né? E para a família, lotado, meu amigo.
0: Pois é,
1: lotado.
0: Nós estamos tendo aí pré-show com o Frei Renan.
1: Frei Renan.
0: Frei muito famoso lá em Rio Branco, né? Que já faz grande sucesso e veio hoje fazer o pré-show, né, antecedendo aí o grande show do Padre Fábio de Melo. Padre Fábio de Melo é uma verdadeira celebridade, né? É um cantor consolidado, consagrado no Brasil inteiro.
1: É verdade, o Brasil inteiro e o mundo conhece o Padre Fábio, né? Suas músicas, suas mensagens de otimismo, né? Aquela mensagem de reflexão, o cidadão está meio desanimado, ele traz uma mensagem, acaba que é aquela sensação melhor. Nós somos sentimentos. O ser humano é sentimento.
0: Sem dúvida nenhuma, não é? Sem dúvida nenhuma, as palavras dele são confortadoras, não é? E a gente efetivamente tem também, não é, as suas músicas que trazem um alento muito grande para a nossa alma, para o nosso coração, para nos acalmar naqueles momentos de dificuldade.
1: Olha, eu queria saber, Donato, quem está nas rádios, quem está lá na técnica de som, quem lá em Sena Madureira, aqui em Cruzeiro do Sul, lá em Feijó, Tarabacá, né? Em
0: Cruzeiro já posso te adiantar.
1: Já pode?
0: Já posso te adiantar, o Ednei Bisquita e o Dudu Félix estão
1: aqui
0: operando a nossa emissora aqui.
1: Lá em Rio Branco, a Ângela Silva, né? Está lá a Ângela Silva.
0: A menina também, de Chapuri.
1: Menina de Chapuri. Antônio José também, o homem da TI, tá? Ele coloca a rádio no ar de onde estiver.
0: Ele picou tudo, ó.
1: Ele picou tudo, né? O homem conhece, né?
0: Conhece.
1: Da técnica. E aí, você aí da Tarauacá, Sena, Feijó, brasileiro, me diga qual que é, quem tá na sonoplastia? Você pode mandar a sua... Mande agora, porque daqui a pouquinho nós estamos aí, Donato, a menos de...
0: Seis minutos
1: para fechar a transmissão.
0: Para fechar a nossa transmissão.
1: É, então você que está do outro lado aí do rádio, está na rádio, mande a mensagem para cá, porque daqui a pouco a gente já fecha a transmissão. Por hoje, aí só amanhã. Donato, lembrando que amanhã você vai estar aqui com o Francinito Pereira.
0: Ah, você já pega.
1: Tem que pegar o voo. Já tem que retornar para. Mas eu não vou de jatinho porque o artista.
0: É quem vai.
1: É, né? Quem vai para. Porque ele ainda tem uma pauta, né? Tem uma atividade aqui na agenda dele aqui.
0: É,
1: acho que é Rodrigues Alves,
0: Porto Alto.
1: Não tem como.
0: Na comunidade de pessoas. O Ivan?
1: É. Ah, Ivan de Carvalho, vamos chamar ele agora então, né? Tá no ponto, Ivan? Renato, vamos chamar o contador de história novamente?
0: Então vamos lá, Ivan de Carvalho na linha.
2: Ouvindo a gente aqui, fazendo exatamente um contexto, já que ainda não começou o rodeio, mas hoje a arquibancada está lotada. Eu vou falar aqui com o...
3: Safola.
2: Tu é o camarada que está com a relação dos peões que vão montar e já definiram os nomes?
3: É, eu estou aqui com a relação da galera que vai participar da disputa semifinal. E ver quem vai para a disputa final, né?
2: Rondônia e Amazonas estão no páreo para a final.
3: Tá,
2: e o resto?
3: Tudo do Acre.
2: Do Acre.
3: O primeiro colocado de nota da semifinal é de Amazonas, é de Ipixuna. O segundo colocado até o momento ele é de Feijó. E daí, consequentemente, aí vai mudando a cidade.
2: O Cruzeiro do Sul também está no páreo?
3: Tá.
2: Tem representante?
3: Tem. Um representante do Cruzeiro do Sul.
2: Agora 15, montaria na final 5.
3: Agora...
2: Valeu aí pela atenção.
3: Valeu.
2: Bom trabalho para vocês.
3: Valeu, obrigadão.
2: É isso aí, contando mais uma história para você, deixando tudo a limpa, realmente dessa montaria em Touro Brabo que já está para começar. Ainda não começou. É com você, Daniel, com você.
1: Ô, meu caro Ivan de Carvalho, olha, Nonato, o rapaz prometeu e ele cumpriu. Ele foi lá na Arena de Rodeio saber como está a movimentação. Ainda não começou, daqui a pouco com certeza vai começar. E amanhã nós vamos trazer aqui na transmissão o grande campeão do rodeio.
0: Com certeza estaremos aqui ao lado do Francinil, do próprio Ivan, que permanece por aqui, né? E aí a gente vai trazer, quem sabe trazê-lo até aqui no estúdio, né? De repente, né?
1: É possível, né? E aí o rodeio é uma atração à parte, né?
0: Uma atração sensacional, né? E eu acho que ao lado da cavalgada, que a cavalgada é um negócio extraordinário.
1: É um evento.
0: É um evento dentro da...
1: De outro evento,
0: exatamente isso, não é? E aí amanhã a gente espera que tenha... Bom, e aí o domingo vai ser recheado de eventos, de outros eventos, porque... Leonardo é outra...
1: Essa aí é a atração principal.
0: É.
1: Nonato, falar da cavalgada, a cavalgada ela vem sentindo aqui o parque, é isso?
0: É, ela sai ali do Mercantil Coab, que fica aqui o quê? É, não sei em termos de quilômetro, não, mas é bastante quilômetro.
1: Para a gente poder localizar o nosso público que vai vir para cá?
0: Na verdade, ali é a concentração no Mercantil Coab. A cavalgada mesmo vai sair do Rancho Voz Aura, que fica já... aqui é muito próximo do Sesc, né?
1: Pronto.
0: É um rancho que
1: eles mantêm as duas vias, mantêm uma via liberada para pro...
0: Quem vem sentido Cruzeiro aqui, né? Essas duas vias serão ocupadas.
1: Bom, e aí, sentido que é vindo para Cruzeiro.
0: Vindo para Cruzeiro.
1: Agora quem vai vir sentido parque é desocupada a pista.
0: Desocupada a pista.
1: Exatamente. Pronto. Está explicado então para você que vai estar amanhã aqui. A partir do horário da cavalgada?
0: A cavalgada sai às 8 horas.
1: Às 8 horas.
0: Vai chegar um 11 horas aqui pelo parque da exposição, né?
1: E aí já à noite você vai ficar com um grande show de Leonardo. Nonato, o tempo não para, agora são 8h58. Vamos embora, né?
0: Despedida.
1: Tá chegando o final.
0: Quero agradecer os momentos que tivemos aqui.
1: Muito bom.
0: E o nosso querido Cleito Rocha, né? O homem da sonoplastia. Uma alegria muito grande a gente ter estado juntos aqui. Se Deus quiser, provavelmente, pelo menos uns dois dias, a gente vai lá para o Rio Branco, para a Expoaca.
1: Isso aí, vamos trabalhar para você lá com
0: certeza. E amanhã... Vamos sentir a falta de vocês, certamente terá um vazio na nossa transmissão, mas nós faremos tudo para fazer uma transmissão que agrade as pessoas e que dignifique o nome de profissionais tão competentes quanto vocês.
1: Temos uma equipe fantástica. Aqui, Cruzeiro do Sul, né? Aí você vai passando, Sena Madureira, uma equipe muito boa, Feijó, Tarauacá.
0: É, o sistema público está bem servido, né? Tá bem
1: grandes
0: servido.
1: Profissionais.
0: Com certeza. Vamos dar um abraço, então, para os nossos queridos ouvintes, para os nossos colegas, né?
1: É, mas vem para o nome da turma. Não mandaram. Mas lá, na Madureira, vamos falar, o Jusa Bispo, né?
0: Nossos coordenadores.
1: Lá em Tarauacá.
0: O Albani.
1: O Albani. Juntamente com a Cioli, a turma lá. Feijó. Feijó. Lá Chapuri era o Arlen, né? Agora é o Raimari Cardoso.
0: Ah, o Raimarão, né? Rapaz.
1: Raimari Cardoso de Chapuri, né? Aí tem também lá em Feijó, tem um... Olha, me fugiu agora, mas vamos seguindo aqui. Rio Branco, já estourado e ali o Floriano, né? Que é a aldeia difusora.
0: Caramba, Feijó
1: também
0: me fugiu,
1: Feijó. Manda aí, rapaz, ó. Manda o zap aí que a gente tá terminando aqui, tá bom? Manda o zap. Lá em Rio Branco também eu quero registrar.
0: Elias Almeida de Feijó.
1: Elias?
0: É o Elias.
1: O Elias está comandando Feijó, né?
0: Exato.
1: Elias, um abraço, meu irmão. Olha, lá em Rio Branco, além do Antônio José, tem a Francineide Dias, que comanda a parte do setor comercial, né? Juntamente com toda a equipe que está sempre ligada e trabalhando, cuidando aqui da nossa equipe, mesmo à distância.
0: Com certeza, né? Que a gente vai agradecer os nossos colegas, o Dudu, o Ednei, o nosso coordenador James Rodrigues.
1: James aí.
0: E agradecer toda a equipe, as meninas que fazem a agência aqui, para elas um grande abraço, né?
1: Muito bem. Vamos embora. Cleiton, valeu. Mais um ano aqui, levando o melhor do que acontece aqui no parque. Ivan de Carvalho não vai conseguir falar porque está comendo um pastel de búfalo. É o queijo, é pastel, queijo de búfalo, né? Ângela Villanova, muito obrigado pela parceria, pela companhia. A Ângela Nonato está sendo minha parceira todos os dias lá. O debate acontece com toda maestria da nossa companheira Ângela Villanova.
0: Já acorda o pessoal no Bom Dia Aldeia.
1: Bom Dia Aldeia, é verdade. Ângela, fala aí, dá uma boa noite. Vamos lá.
0: Não paga nada.
1: Não.
0: Né? Paga
4: só
0: nada.
4: Só na entrada, na saída. Depois
1: tem voz do Brasil, tá bem?
0: Tem um pouquinho nós. Boa noite, Ângela. Fala
4: boa
0: aí.
4: Boa noite, Damião Viana. Boa noite, Nonato. E boa noite a todos que estão ouvindo a programação aqui da Expo Giruá. E esse ano é um diferencial.
1: Sim.
4: Daqui a pouco começa o show do Padre Fábio de Mello e está lotado, lotado, lotado. Olha.
1: Outra realidade.
4: Coisa boa.
1: É. Ângela, valeu. Semana que vem nós estamos juntos lá no Gente Debate?
4: Com certeza.
1: Mas lá na mesma sala?
4: Na mesma sala.
1: No mesmo horário, na mesma horário. Frequência. Uma frequência que já vai mudar para 104,5. Valeu, Nonato, sucesso. Falou, muito obrigado, viu? Parceria sempre, meu irmão. Nosso. Muito obrigado mesmo. Aqui. Olha, nós estamos terminando e o Rodrigo tá começando. Estão soltando os fogos, né? Já é.
0: Muito
1: Rocha, meu irmão, valeu, um abraço. Fica com Deus. Amanhã você vai ficar aqui com o Nonato Costa. Eu vou estar ouvindo, mas Deus, se Deus quiser, Nonato.
0: Deus quiser. Qualquer coisa, você dá uma ligadinha.
1: Eu já chamo. O
0: telefone.
1: Na hora. Um abraço. Muito obrigado você que ficou conosco até agora. Valeu.
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0: 23:29.
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0: 23 horas e 49 minutos.
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0: 1:17.
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0: 1:34.
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2 horas e 10 minutos. 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

0: 2 horas e 28 minutos.
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0: 2 horas e 45 minutos.
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0: 3:23.
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0: 3:39.
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1: Estamos iniciando por aqui mais um programa Bom Dia Sertanejo. Hoje, domingo, dia 5 de julho de 2026. Aqui na técnica de som, seu amigo José Wellington. Lá pelos nossos transmissores, tem uma boa equipe de bons profissionais para levar o melhor som da Amazônia. A direção administrativa e financeira é de Francineide Dias. A direção geral do meu amigo

0: criação, produção, técnica, locução e apresentação do seu amigo José Wellington. Desertos, um bom dia, um bom programa e uma boa companhia até 5 da manhã. Nosso bom dia todo especial, você da cidade, do campo, do interior, você seringueiro, chacreiro, fazendeiro, pequeno, médio, grande, criador de gado, a você meu amigo ribeirinho, a você meu amigo homem do campo, da cidade, do interior, a você meu amigo motorista de ônibus, cobradores, taxistas, mototaxistas, médicos de plantão, enfermeiros, enfermeiras, empregadas domésticas, comerciantes, ribeirinhos, feirantes, padeiros, açougueiros, seringueiros, salgadeiros, catraeiros e a todo o povo que trabalha nessa madrugada, fazendo da segurança dos nossos departamentos, os nossos vigias, tá? Os nossos amigos policiais militares, policiais civis, policiais rodoviários estadual, a você, meu amigo vigilante dos órgãos públicos e particulares, o nosso bom dia, o nosso abraço.
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0: Mas agora, antes de começar o nosso programa, vamos ao nosso momento de reflexão do dia, para que você possa começar o dia com muito amor de Deus no seu coração, meu amigo ouvinte de Fusora, meu amigo homem do campo, da cidade e do interior.
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0: E neste momento de reflexão, é chegado o momento, é chegada a hora, é chegada a oportunidade. Você poder dizer mais uma vez, meu Deus, muito obrigado, Senhor Jesus, porque enquanto eu dormia, eu orava por mim, pela minha família. Amado Deus e querido Pai, muito obrigado pela minha vida, pela minha saúde, Pai, pela minha família, meu Deus. Muito obrigado, Senhor, porque o Senhor é digno de toda honra e toda glória. O Senhor tem cuidado bem de mim o tempo todo, Pai. Por isso quero lhe agradecer. Eu quero, meu Deus, agradecer por mais a oportunidade de estar aqui, Senhor. E que eu possa, meu Deus, vencer todas as dificuldades. Que eu possa, meu Deus, ter muita saúde, muita paz, muito amor e muita prosperidade, meu Deus. Muito obrigado pela minha vida, pela minha saúde, Pai, pela minha família. Muito obrigado, meu Deus, pela casa que me guarda, pelo cobertor que me aquece, pelo carro que me transporta e pelo pão nosso de cada dia. Amado Deus, querido Pai, muito obrigado, Senhor, porque o Senhor é digno de toda honra e toda glória e tem cuidado bem de mim o tempo todo. E nunca deixou faltar nada, Senhor, que eu possa, meu Deus, neste momento, agradecer verdadeiramente por tudo, porque eu sou totalmente dependente do Senhor, meu Deus, no nome do teu filho Jesus. Abençoa, meu Deus, todos os meus familiares, todos os meus parentes e esses milhares e milhões de ouvintes no mundo todo. E que nós possamos, meu Deus, do outro lado cantar o hino da vitória. E que eu possa, meu Deus, neste momento também, Senhor, meditar na palavra do Salmo 5, que tem a seguinte mensagem para você e diz assim: dai ouvidos às minhas palavras, ó Senhor. Atende a minha meditação. Atende a voz do meu clamor, Rei meu e Deus meu, pois a ti orarei. Pela manhã ouvirás a minha voz, ó Senhor. Pela manhã apresentarei a ti a minha oração e vigiarei. Porque tu não és um Deus que tenha prazer na iniquidade, nem contigo habitará o mal. Os loucos não pararão a sua vista. Odeias a todos os que praticam a maldade. Destruirás aqueles que falam mentira. O Senhor aborrecerá o homem sanguinário e fraudulento. Porém, eu entrarei na tua casa, em tua casa pela grandeza da tua benignidade. Em teu temor me inclinarei para o teu santo templo. Senhor, guia-me na tua justiça por causa dos meus inimigos. Endireita diante de mim o teu caminho, porque não há retidão na boca deles. As suas entranhas são verdadeiras maldades e sua garganta é um sepulcro aberto. Lisonjeiam com a sua língua. Declara os culpados, ó Deus. Caiam por seus próprios conselhos. Lança-os fora por causa da multidão de suas transgressões, pois se rebelaram contra ti. Porém, alegre-se todos os que confiam em ti. Exultem eternamente, porquanto tu os defendes, em ti se gloriam os que amam o teu nome. Pois tu, Senhor, da tua benevolência como um escudo. Amém, amém, amém, amém. Deus seja louvado, agora e por todo sempre. Amém.

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1: O que estou fazendo aqui? O que está acontecendo comigo? Por que eu fugi da presença do meu pai? Ah, eu vou voltar. Eu

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3: Olha aí, já são 4:21 no Acre, 4:21. Você acabou de ouvir os 3 primeiros sucessos dessa madrugada gostosa de domingo, dia 5 de julho de 2026. Você acabou de ouvir aí, olha só, Daniel e Samuel cantando Viúva Sem Nada. Ouvimos também Chagas Sobrinho cantando Filho Pródigo. Bruna e Carla cantou pra você, Advogado Fiel, aqui no nosso programa Bom Dia Sertanejo. 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
3: Eu convido você a comemorar comigo o programa Bom Dia Sertanejo. Pois é, você é meu convidado especial, meu amigo. Não perca tempo, não esqueça. Todos os sábados e domingo, sábado aí, como falou aí, de 4:30 da madrugada às 7 da manhã. E no domingo, 4 às 5. Eu sou uma horinha no domingo, né? Só pra não esquecer mesmo, né? Tocando as melhores da semana, do mês e do ano, né? Lembrando que é 29 anos de Bom Dia Sertanejo pra você, viu? É em todo o estado do Acre, onde você estiver. Onde você estiver, a nossa difusora vai estar com você. E o programa Bom Dia Sertanejo tem isso e muito mais para você. Toca muito sucesso, toca muita música, porque aqui o programa é do ouvinte. Aqui quem manda é o ouvinte. Hoje não está tendo as nossas ligações por conta de alguns problemas técnicos aqui, mas a gente vai solucionar, tá bom? Mas a gente agradece desde já a sua audiência, a sua participação, meu amigo ouvinte difusora. Muito em breve aí estaremos aí com as nossas novas aberturas, nossas novas vinhetas, mas não vamos deixar tudo para trás, não. Vamos de vez em quando usando também as vinhetas antigas aqui, porque são lembranças, né? Faz história no nosso programa, na nossa difusora, não é isso? Então, meu amigo, você é meu convidado especial, ficar comigo todo sábado e domingo aqui pela difusora em ondas médias ainda, tá? AM e muito em breve em FM, tá legal? É só você aguardar as mudanças que estão chegando aos poucos para você na nossa difusora, da nossa programação. Mas vamos de música, né? Vamos de sucesso, vamos de música chegando pra você aí. Olha só que vai tocar pra você agora, muita música boa vai chegar pra você agora. A música bonita de Chico Rei Paraná, Leão Domado, Fred e Pedrito, Turum Tum Tum, e Rio Negro e Seu Limões cantando Lenço, que vai pro meu amigo Geraldo lá no Rancho Floresta, no município de Chapuri, hein? Ei, povo querido de Chapuri, alô minha amiga Lênia, alô meu amigo Gasolina, alô meu amigo Negro, alô povo querido José Porfírio também de Chapuri, curtindo a nossa programação. Sucesso pra você!

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Olha aí, já passam das 4h30 da manhã, hein? Só toca música boa pra você que tá acordado, curtindo a nossa programação, é claro, e pra quem tá dormindo também, né? Mas sonhando aí com o que é bom, né? Bom, nós acabamos de ouvir, olha só, muita música boa. Você ouviu aí Rio Negro e Solimões cantando Lenço, música bonita, né? E também você ouviu Fred e Pedrito Turum Tum Tum, Chico Rei Paraná, cantou pra você, Leão Domado, aqui no nosso programa. Nosso bom dia todo especial a todos os moradores da capital acreana, todos os municípios circunvizinhos aqui da nossa capital acreana, aqui no bairro Nova Estação, a dona Josefa, representando toda a Nova Estação, ao meu amigo Alberto Pingonça ali no, na Vila Ivonete, na rua que virou avenida, né? Toda a família Pingonça ali na Apolônio Salles, povo querido também do Alto Alegre, Xavier Maia, Roberto Sena, Montanejo, Jorge Lavocado, Defesa Civil, também os residenciais em Vira, Juruá, Purus, todo Iaco também, também o povo aí do Ouricuri, também do loteamento Altamira, bairro Placas, Chico Mendes, Primavera, Eldorado, São Francisco, Panorama, e o povo querido também aí da Extreminha, povo querido também do Quixadá, povo querido aí da Nova, do bairro Habitaz, da Baixada Habitaz, Cadeia Velha, 6 de Agosto, Cidade Nova, Taquari. É, muita gente boa vindo a gente nessa, toda essa cidade de Rio Branco, hein? Que maravilha. Todos também no Santo Inês, no Belo Jardim 1, 2 e 3, Santo Afonso, Rosalinda, Jacarandá, Cidade do Povo. Também lá no Santa Helena, Vila Acre, Vila da Amizade, povo querido de Senador Guiomar, bom dia, gente boa, gente amiga, gente que ouve a gente. Muito obrigado pela sua audiência também, todos os municípios do nosso querido estado do Acre, olha só, Porto Acre, lá em Porto Acre, a dona Antoinha, lá no Linha 7, continuando a nossa programação, na Vila do Incra, povo querido aí de todos os seringais aí do município de Porto Acre, alô Leninha, aquele abraço pra você, querida. Também o povo querido aí do Bujari, gente boa, gente amiga do Bujari, também de Senda Madureira, Manuel Urbano, Feijó, Tarauacá, Cruzeiro do Sul, Porto Valde, Marechal Tomatugo, Rodrigues Alves, Jordão, gente boa, gente amiga, curtindo a nossa programação também em Senador Guiomar, Plácido de Castro, Acrelândia, Capixaba, todos também lá de Santa Rosa do Purus, também lá do Jordão, gente boa, gente amiga que mora no meu coração. Que maravilha, sucesso pra você, chegando agora a música bonita, hein? Olha só, Henrique Juliano vai cantar pra você a música, olha só, a música é Saudade, deixa eu ver aqui direitinho o nome da música, Saudade de Quem Eu Sou, rapaz, olha só que maravilha, hein? Saudade de Quem Eu Sou, com Henrique Juliano, e depois você vai ouvir Israel e Rodolfo, Arruma um Baum, depois Jorge Mateus, Cantada Boa, Jorge Mateus, Cantada Boa aqui no nosso programa.

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2: Aí, meu amigo Antônio Kremer, participando da nossa programação, vinhetas aqui do Bom Dia Sertanejo, né? Você acabou de ouvir, olha só, todo esse sucesso que eu toquei agora aqui, tudo é lançamento do nosso programa, tá? Você acabou de ouvir Jorge Mateus, Cantada Boba. É, Cantada Boba. Ouvimos também Israel e Rodolfo, Arruma um Bão. E o Henrique Juliano começou o bloco cantando Saudade de Quem Eu Sou, rapaz, com saudade de quem tu é, hein? Saudade de quando eu era novo, né? É isso que eu tenho saudade, quando eu era novo, é, menino novo, com toda vitalidade, com todo gás, mas graças a Deus, eu agradeço muito a Deus pela minha vida, pela minha saúde e pela minha existência, né? Agradecer primeiramente a Deus, depois primeiramente a Deus, depois minha mamãezinha, meu papai também, que já foi pro céu, é, por ter me deu a oportunidade de estar vivendo uma vida maravilhosa, abençoada por Deus, né? Abençoada porque tem uma família maravilhosa, tem bons amigos, tem uns filhos e filhas maravilhosos, tem bons amigos, bons familiares e uma vida especial. Muito obrigado, meu Deus, muito obrigado. E é assim que eu quero que todos os meus amigos, meus irmãos também tenham, né? É, apesar das dificuldades, dos sobe e desce, é, das quedas, a gente levanta porque Deus nos dá sustento, Deus nos dá força. Bom dia, bom dia, bom dia, minha amiga Lene Oliveira em Chapuri, bom dia, Gasolina, bom dia, meu amigo Negro, bom dia, Jorge Porfiro, bom dia, povo querido de Chapuri, meu amigo o Geraldo lá do Rancho Floresta, toda a comunidade do Viriato. Gente boa, gente amiga, todos de Chapuri, sinta-se abraçado pela nossa programação, por esse amigo José Weck, tá? Muito obrigado a você pela sua audiência, pelo seu carinho. Bom dia também do especial aos meus parentes, meus familiares lá em Tarauacá, rapaz, terra querida. Eita, tem muita gente boa ali, né? Em Tarauacá, todos os meus tios, meus parentes, todos os meus familiares, né? E gente que a gente ama de verdade, hein? Que maravilha. Aquele abraço todo especial para vocês. Meus queridos parentes, familiares aí no município de Tarauacá, hein? Bom, faltando já quase, faltando 10 minutinhos para encerrar o nosso programa. Vamos de música, vamos de sucesso. Chegando para você agora, o Chico Rei Paraná cantando Prato Escondido. Vai cantar o Prato Escondido, o Chico Rei Paraná. O Chico Rei mais o Paraná vai cantar Prato Escondido. Depois, Chitãozinho Chororó vai cantar 60 Dias Apaixonado. E o Gino Geno vai cantar para você Coração Cigano aqui no nosso programa.

Aí você tá acabando de ouvir Coração Cigano, Gino e Geno, e com esse sucesso estamos chegando ao final de mais um programa Bom Dia Sertanejo. Hoje, olha só, domingo, dia 5 de julho de 2026. A todos o nosso muito obrigado. Fiquem com Deus, porque com Deus eu vou. Deus é minha fortaleza e com ele eu hei de vencer. Mas não esqueça, Deus é amor. Se você vive no amor, Deus vive em você. Até o próximo final de semana, se Deus quiser.

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As palavras do amado apóstolo São Pedro, sede sóbrios, vigiai, são de validade perene, direcionadas àquele que busca aprimorar a fé que está em seu coração e melhorar, de maneira progressiva, a própria condição espiritual. Vigiar, prezado ouvinte, é prestar atenção em tudo o que se passa em teu próprio espírito, nas reações do teu corpo e no meio em que vives, trabalhas ou estudas. Estando atento a esta recomendação do apóstolo São Pedro e aos ensinos da Santa Avó Rosa e do Santo Irmão Aldo a respeito da boa conduta do verdadeiro cristão, perceberás com naturalidade e sem exageros nem atitudes extremadas o que não agrada a Deus Pai nem aos seus santos em tua maneira de ser e de se portar nos diversos ambientes pelos quais transitas no lidar cotidiano. Desejando colaborar para que sejas bem-sucedido em tua carreira de fé, recomendamos que estejas atento e sejas cuidadoso para não te expores a situações que, de imediato, não compreendas, que te sujeitem ao ridículo e ao risco de se envolver em situações embaraçosas, bem como a prática irrefletida e descompromissada de condutas não aprovadas por Deus Pai e os seus santos. Mesmo que algumas situações ou temáticas das mais diversas possam parecer a muitos fatos corriqueiros, simplórios ou divertidas distrações, uma análise criteriosa a respeito deles indicará que são originários de tradições ou de práticas pagãs, contrárias aos ensinos doutrinários com os quais te identificastes ao tomar conhecimento e crer na mensagem apostólica. Mantendo a esperança e a confiança no amparo e na proteção da bendita Mãe Maria Santíssima, da Santa Avó Rosa e do Santo Irmão Aldo e dos anjos que estão sob o comando desses benditos santos, estarás preparado no sentido espiritual para dominar tais sentimentos, deixar dos maus costumes e de distrações ilusórias e momentâneas e se afastar de tudo o que for mal e inconveniente para a tua alma, para o teu viver, para o teu bem-estar e até mesmo para a tua saúde, prezado ouvinte.

0: 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Avenida Turíbio Odilon Ribeiro, número 655, Centro. Divulgamos a seguir um depoimento de fé enviado para a sede desta Igreja Apostólica. Ao realizar reparos num telhado, o senhor Paulo Roberto da Silva perdeu o equilíbrio e caiu de uma altura aproximada de 5 metros sobre telhas, forro, até chegar ao piso, onde permaneceu por algumas horas sem poder se movimentar, devido às dores por todo o corpo. Ele se encontrava sozinho naquele local e, clamando pela misericórdia da Santa Vó Rosa e do Santo Irmão Aldo, conseguiu se levantar e descer uma escadaria até o piso térreo, onde foi encontrado por um irmão dele que conseguiu compreender o que havia acontecido, o levou ao pronto atendimento. Bastante confuso, com muitas dores na cabeça e por todo o corpo, o senhor Paulo foi mantido em observação por algumas horas devido à suspeita de traumatismo craniano. Nesse meio tempo, a esposa e o irmão dele muito clamaram pela misericórdia divina em favor daquela delicada situação. Encaminhado para outro centro médico para ser submetido a exames detalhados, os resultados nada indicaram quanto a fraturas ou outras consequências que necessitassem de tratamento médico. Ele logo superou o desconforto das dores e ficou bem. Esse senhor finaliza seu depoimento de fé, remetido de Cacoal, estado de Rondônia, em agosto de 2024, direcionando ações de graças a Deus Pai, ao Nosso Senhor Jesus, a Maria Santíssima, a Santa Vó Rosa e ao Santo Irmão Aldo, em reconhecimento por haverem-no livrado de algo mais grave daquela ocorrência. Também pelo amparo que concederam a ele quanto à recuperação da boa disposição, sem sequelas.
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1: Antes de finalizar a sua missão terrena e vitoriosa, receber o galardão de Consolador, a Santa Vó Rosa escolheu e preparou o irmão Aldo para sucedê-la nas atividades que ela vinha exercendo à frente desta Igreja Apostólica. Passou então a orientá-lo como agir nas funções de primaz e profeta apostólico. Cumpriu-se deste modo na pessoa dele o que Nosso Senhor Jesus anunciou ao afirmar que chegaria o tempo em que haveria um só rebanho e um só pastor. O irmão Aldo esteve à frente desta Igreja Apostólica por longo tempo. Hoje, integrado ao poder do Pai, ele continua intercedendo em favor de tantos quantos nele já confiavam e em favor daqueles que vierem a crer, estejam onde estiverem neste mundo. Ó ouvinte, compreendas que esses santos de Deus são poderosos e que, ao manifestarem o poder e a justiça divina, são misericordiosos para protegerem o teu viver, a tua saúde e a tua família. Mantenha-te atento aos teus pensamentos e ao que vai na tua alma, a fim de que não vaciles na fé e na confiança que até então tens depositado no poder do Pai e eterno Deus. Não permitas que a tristeza, a angústia ou qualquer outro sentimento nocivo domine a tua alma, situação que poderá abalar a tua confiança no Pai Celestial e diminuir o teu merecimento à proteção divina. Vamos em frente, com fé e coragem, mesmo frente a fatos e circunstâncias que, por vezes incomuns e imprevistos, tendem a causar ansiedade, temor e insegurança em muitas pessoas. Mantenhas o bom ânimo e a confiança de que a misericórdia e justiça do Pai Celestial estão sendo manifestadas em favor de tantos quantos suplicam por essa graça. Em tuas orações, supliques pelas bênçãos e proteção do Consolador, a Santa Vó Rosa, e confies que o Santo Irmão Aldo está intercedendo por ti e em favor do mundo em que vives.

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0: Divulgamos a seguir um depoimento de fé prestado em agradecimento e reconhecimento a Deus Pai e aos seus santos.
1: Durante um acompanhamento urológico, o senhor Miguel José da Silva foi diagnosticado com alterações na próstata e encaminhado para tratamento cirúrgico. Graças ao amparo da Santa Vó Rosa e do Santo Irmão Aldo, aos quais recorreu, a cirurgia foi bem sucedida, da qual ele teve boa recuperação. O mesmo aconteceu quando ele foi encaminhado para tratamento cirúrgico de hérnia umbilical. Graças a esses benditos santos, tudo correu bem para ele. Em depoimento de fé, remetido no mês de junho de 2025, de Paranaíta, estado do Mato Grosso, o senhor Miguel expressou agradecimento aos céus por essas bênçãos recebidas para sua saúde e bem-estar, e destacou que, ao longo de uma carreira de policial, da qual está aposentado, ele enfrentou muitas situações de risco, das quais foi protegido pelo poder celestial, pela Santa Vó Rosa e pelo Santo Irmão Aldo, sendo esta mais uma bênção pela qual direcionou ações de graças e de reconhecimento a eles, a bendita Mãe Maria Santíssima, ao nosso Senhor Jesus e a Deus Pai e Senhor.

0: Estamos apresentando a Hora Milagrosa e na sequência vai falar-lhes o pastor Edson da Silva.
1: Prezados e amados ouvintes, nessa oportunidade eu vos cumprimento e desejo que a bênção de Deus nosso Pai, na comunhão do seu Divino Espírito Santo, bem como a bênção de Jesus, a bênção da Mãe Virgem Maria, a bênção da Santa Vó Rosa e a bênção do Santo Profeta Irmão Aldo, possa estar consigo para lhes ajudar a vencer e lhes dar força para serem uma pessoa qualificada para herdar o reino dos céus. Prezados ouvintes, nesta oportunidade, eu convido o senhor, a senhora, a você jovem, para juntos meditar numa palavra de Jesus, num dos seus ensinamentos, quando ele estava no seu corpo físico nesta terra, ensinando aos seus seguidores, e o amado apóstolo São João registrou no seu evangelho, no capítulo 10, verso 9, 10 e 11. Jesus disse: "O ladrão não vem se não for para roubar e matar, mas eu vim para dar vida, e vida com abundância." Vamos meditar, prezados ouvintes, neste ensino de Jesus, quando ele menciona que o ladrão vem para roubar e matar. Como que é esse roubar que Jesus está mencionando nos seus ensinos? Jesus está dizendo que o inimigo de Deus, o autor do reino das trevas, ele vem para roubar as criaturas de Deus, uma vez porque os seres humanos foram criados por Deus. E toda criança nasce com a vida concedida por Deus. Mas o inimigo vem como ladrão para roubar essa criatura de Deus. Então, ele coloca no caminho, na mente das pessoas, todos os sentimentos que impedem as pessoas a ter os sentimentos originais os quais nasceram, porque são sentimentos vindo do reino dos céus. Então o inimigo coloca na mente das pessoas, influenciando-as a mentir, a roubar, a praticar atos totalmente desaprovados por Deus, como enganar, como fazer as pessoas ser maldosas, fazer as pessoas a ter prática de falar da vida dos outros, de comentar a vida do seu semelhante. Todas essas práticas são desaprovadas por Deus, porque são sentimentos criados por um espírito que veio para roubar o ser humano da graça e da proteção de Deus. Depois de ele implantar todos esses sentimentos nos corações das criaturas, então ele sufoca, porque a própria doutrina disse que o pecado é um lamaçal, e as pessoas que praticam esses sentimentos, então vai se sufocando nesse lamaçal de pecado, criando para si um ambiente de trevas. Mas Jesus, ele continua dizendo: "Eu vim para dar vida, e vida com abundância." Então, Jesus veio para ensinar todas as pessoas a ter práticas de bons sentimentos, como do amor, do perdão, da paciência, da perseverança, da vigilância. Todos esses sentimentos são aprovados por Deus. E uma pessoa que já está sendo sufocada no lamaçal do pecado, ela precisa aprender a praticar essas qualidades vinda do reino dos céus, as quais Jesus veio a esta terra para ensinar. Porém, muitas pessoas se perguntam: aonde eu vou aprender a praticar todos esses ensinos? Pois eu lhes digo, prezados ouvintes, que a Igreja Apostólica surgiu na terra para ensinar as pessoas a encontrar com Jesus, porque a sua mensagem ensina as pessoas a ter prática de boas obras. A Santa Vó Rosa, como Espírito Consolador, e o profeta Santo Irmão Aldo, por ordem de Jesus, ensinou e ensina e ensinará todas as pessoas de bom coração a encontrar com os sentimentos bons vindo do reino dos céus. Por isso, a mensagem desta igreja tem o objetivo de ensinar as pessoas a viver bem.

Cristo, dentro da sociedade, dentre as famílias, quando uma pessoa passa a viver a paz que Jesus veio trazer. Por isso Jesus, quando ele estava ensinando, certa ocasião ele disse: a minha paz vos dou, não vou lá dou como o mundo dá. Por quê? Porque a paz de Jesus é diferente. A paz de Jesus, ela vem acompanhada com bons sentimentos. E as pessoas que vivem a paz que Jesus trouxe dos céus, ela cria para si um ambiente de paz, um ambiente de amor, um ambiente de perdão, porque as pessoas limpam do seu coração todos os sentimentos que não são aprovados por Deus. E isso, prezados ouvintes, já é viver uma experiência de como é o reino dos céus. Esta vida, que é um céu para todos estes que vivem os ensinamentos que Jesus trouxe, é aqueles que forma para si um ambiente aonde os anjos dos céus, vindo sobre o comando de Jesus, sobre o comando da Santa Vó Rosa e do Santo Profeta Irmão Aldo, possa estar ao derredor destes que vivem estes ensinamentos. Por isso, prezados ouvintes, eu lhes convidar para fazer uma análise de como está o seu viver. O que o senhor, a senhora, o que você está ajuntando para si? Está criando um ambiente de paz? Está formando para si um ambiente de luz? Ou está vivendo os sentimentos da mentira, do engano, da falsidade e criando para si um ambiente de trevas? Pois eu lhes digo, prezados ouvintes, que não basta só falar o nome de Jesus, não basta só saber que ele é o Salvador, é preciso seguir o caminho que ele veio trazer, quando ele mesmo disse: eu sou o caminho, a verdade e a vida. Por isso, para encontrar o caminho que é Jesus, é preciso colocar em prática no seu viver os ensinamentos que a Igreja Apostólica está lhes transmitindo. É preciso viver a verdade que o Espírito Consolador tem ensinado através da mensagem desta Igreja. É preciso colocar em prática os ensinamentos e os conselhos do Santo Profeta Irmão Aldo. E se todos viverem observando esses ensinamentos e lutando para colocar em prática no seu viver, eu tenho certeza que será feliz e bem-aventurados em todas as suas realizações. Amém. E agora passo a orar em favor de todos. Glorioso e bondoso Deus, nesta oportunidade convidei esses nossos prezados ouvintes para fazer uma reflexão sobre qual o ambiente que está criando para si. Mostrei para eles o ambiente de trevas que o inimigo de nossas almas tem iludido muitos corações e implantado na alma e no espírito de muitas criaturas. Mas também mostrei para eles que Jesus veio trazer a vida para dar e dar vida com abundância para todos aqueles que colocam em prática os ensinamentos que o Espírito Consolador, a nossa querida e santa Vó Rosa, também o Santo Profeta Irmão Aldo, tem ensinado através da mensagem desta Igreja nos dias atuais. Por isso, Santa Vó Rosa, nesse momento, eu peço que a senhora abençoe esses nossos ouvintes, atenda os pedidos que eles estão fazendo para a senhora agora. Entrego também nas mãos do senhor Santo Profeta Irmão Aldo, porque sei que o senhor tem anjos sobre o seu comando. Por isso eu suplico que envie santos e anjos para colocar ao lado desses nossos ouvintes, para dar a eles força e coragem, para viver uma vida de paz, uma vida de amor, uma vida de perdão e formar para si um ambiente do reino dos céus ainda vivendo nesta terra. Santa e querida Vó Rosa, também eu suplico que a senhora unja a água e o óleo que foi colocado para ser ungido nesse momento, para que quando nossos ouvintes fazerem uso com muita fé, eles possam receber o alívio de seus sofrimentos, soluções dos seus problemas e até adquirir coragem para dizer não ao pecado e sim para Jesus, sim para a senhora Santa Vó Rosa como Espírito Consolador, sim para o senhor Santo Profeta Irmão Aldo. Também suplico que a senhora Mãe Virgem Maria cubra com o seu manto santo, com o seu manto protetor, todos esses nossos ouvintes e encoraja-os para ser

0: serem vencedores nesta terra. Encoraja-os para ser praticante da mensagem que a Igreja Apostólica está anunciando nos dias atuais. E assim os nossos ouvintes poderá contar sempre com a proteção, com o amparo e a companhia de santos e anjos para lhes ajudar a vencer. Prezados e queridos ouvintes, recebam com muita fé a bênção que Deus o Pai está lhes concedendo nesse momento, bem como a bênção de Jesus, a bênção da Mãe Virgem Maria, a bênção da Santa Vó Rosa e a bênção do Santo Irmão Aldo, para lhes encorajar para serem vencedores nesta terra. Amém.
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0: 6:09.
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0: 6:27.
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4: É o sol, é o som, é o mar, é a vida. Oi, oi, gente amiga da natureza. Assim como acontece sempre, a cada primeiro domingo do mês, aqui estamos nós, ao vivo em cores, direto de Brasília, quando são 9h02. Que coisa boa, a partir de agora até as 10 deste dia, que promete grandes emoções, haveremos de estar aí em sintonia com seu rádio coração. Por isso, desde já, prepare os nervos com as ervas que atuam no sistema nervoso central, aliviando a tensão muscular e o nervosismo. Por favor, dê uma olhadinha agora aí no seu quintal. Vê se você encontra camomila, erva cidreira, passiflora, que é a flor do maracujá. E ó, não pense duas vezes. Prepare um chá para ser tomado preferencialmente uma hora antes do início de mais um jogo decisivo para o nosso Brasil na Brasil. Copa do Mundo. Bora animar, Gasparzinho. Vamos animar essa torcida através da nossa Nacional da Amazônia, em sintonia com os 9 estados da Amazônia Legal, pelas ondas sonoras desse rádio que nos irradia lá em Tabatinga, na Tríplice Fronteira. Estamos com a Nacional do Alto Solimões, bem como com a Nacional de Brasília, emissora que fala ao coração do Brasil desde 31 de maio de 58. Brasília ainda não tinha sequer sido inaugurada e a Nacional de Brasília já estava no ar. E graças à parceria com o governo do Acre, alô, alô, Lu Gomes, minha querida, eu sei que você está na sintonia da emoção de coração para coração. Te amo, querida. Vamos lá, seguindo de mãos dadas com a Difusora Acreana, que tem coordenação geral do Jefferson Dourado, com Francineide na coordenação administrativa, meu querido Antônio Macedo na tecnologia da informação e a amiga Ângela Silva na operação de áudio, que assim como o nosso querido Reginaldo Fonseca, vulgo Gasparzinho, haverá de ajudar Mara Rede, a nossa produtora de estúdio, a Sueli Silva, a jogar um bolão nesse domingão. Digo isso porque é grande a nossa ansiedade pela sua participação, que pode e deve já já arriscar um palpite. Façam suas apostas pelo nosso WhatsApp 61, você já sabe, 996741568. Anotou? 61996741568. Mande já sua mensagem e participe. Não importa onde você esteja, fale com a gente de qualquer cantinho desse nosso Brasil ou do mundo, né? Porque é só entrar na nossa canoa digital, radios.ebc.com.br, e escolher a sua emissora preferida. Você pode ouvir Natureza Viva pelas ondas da Nacional de Brasília, aos Solimões, aqui, nossa Nacional da Amazônia, enfim. E desde já, cabe lembrar que, a exemplo do que acontece com a pesca, nós estamos no defeso. Sim, não estranhem o termo defeso, porque ele é usado tanto na área ambiental como também no contexto político-eleitoral. Ou seja, no ambiental, proibição temporária da pesca para preservação das espécies. Mas já no campo da política, o defeso eleitoral trata das restrições impostas a agentes públicos para garantir o equilíbrio das eleições. Então, nada de tentar usar o rádio, o telefone para fazer campanha por aquele político com quem você tem uma relação de proximidade, tá certo? E nós, aqui na EBC, estamos seguindo à risca a legislação eleitoral que, desde ontem até 25 de outubro, vai fazer com que a nossa comunicação aqui na EBC, assim como tantas outras empresas ligadas à administração pública, terão que seguir à risca as regras previstas na Lei 9.504 de 1997, Lei das Eleições, e tudo isso com o objetivo de manter a igualdade de oportunidades entre as candidaturas, tá certo? Então, bora, Natureza Viva!
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4: Bora, bora! Domingo 5 de julho, para você que tá aí perdido no tempo, bora ver! Nossa, e essa data, seguramente hoje, vai entrar para a história, seja na derrota ou na vitória da seleção brasileira, que entra em campo em Nova Jersey pelas oitavas de final. Tudo isso para mais um capítulo dessa caminhada rumo ao sonho do Hexa. Às 17h, horário de Brasília, nós aqui estaremos vibrando, vibrando. Aí do outro lado, a Noruega, um adversário que carrega com ele a memória de encontros difíceis e um retrospecto que desafia a nossa história, gente. A última vez em que brasileiros e noruegueses se encararam foi em 2006. Olha, lá se vão 20 anos, empate em 1-1. Mas há uma lembrança que ainda dói na memória das Copas. Em 98, na fase de grupos, a Noruega venceu o Brasil por 2-1, no único duelo entre as duas seleções em mundiais. Mas hoje é dia de virar a página, você não acha que sim ou não? É dia de unir vozes, vestir esperança, fortalecer a torcida e elevar nossas preces para que o verde e amarelo brilhe mais uma vez. Vamos nessa, que venha a vitória, nem que seja de 1-0, como na música de Pixinguinha, com letra de Nelson Ângelo, que é uma homenagem ao nosso futebol, quando da conquista sobre o Uruguai. Sabe em que ano isso aconteceu? 1919. Vamos lá?

0: né? Música na voz de Zé Renato, Moacir Luz, Jardes, Macalé e Guinga. Ah, 1-0. Ai, no ritmo do jogo de hoje, Deus queira que para muito além do 1-0, a gente possa celebrar a vitória, que ela chegue. A Antônia, minha amiga lá de Carlinda. Meu Deus, é o PDS São Paulo chegando na frente, Maroca, vou acompanhar, vou torcer para a nossa seleção. Tem que dar, vai ter que dar, vai ter que dar. Ai, vamos torcer, torcer, torcer, até morrer, não é não? Vamos nessa, haja coração. E você aposta aí um palpite? Então, por favor, use e abuse do nosso WhatsApp, tá certo? Se você quiser também falar comigo pelo meu, é só fazer como a minha querida Lu Gomes. Ai, Mara Regia, você sabe que eu não sou muito de futebol, né? Já gostei, já vivi muito jogo bom, mas hoje a minha torcida sabe que para que é? Ah, é para que o Congresso Nacional possa pautar o fim da escala 6-1. Opa! Vamos aguardar, é bola no chão, vamos seguindo aqui com o nosso programa, quando agora são 9h13, e no Acre, onde se encontra a minha querida amiga Lu, em Tabatinga, onde está lá a nossa Miss Lene, são 7h13, vamos seguindo, porque agora, sabe o que a gente vai fazer? Nós vamos tentar ampliar o placar, chamando a participação da nossa querida jornalista Natália Mendes, acostumada a grandes e boas batalhas, tanto assim que ela é a responsável por um programa diário pela Nacional que coloca frente a frente as seleções que disputam a Copa do Mundo neste ano de 2026. É com ela que nós vamos conhecer algumas curiosidades sobre a seleção da Noruega, que entra em campo logo mais para enfrentar o nosso Brasil, Brasil, Brasil. Seja muito bem-vinda, Nath!
1: Olá, Mara. Obrigada pelo convite de poder falar um pouquinho aí desse jogaço hoje, né? Valendo vaga nas quartas de final. A Noruega nunca chegou nas quartas de final, Maroca. Estar nas oitavas é a melhor campanha da Noruega até aqui, né? E o Brasil, por outro lado, a última vez que foi eliminado nas oitavas foi em 1990 para a Argentina. Então, o Brasil, pelo menos, tradicionalmente, avança às quartas de final. Que é o que a gente quer que aconteça hoje, né?
0: Opa! Vamos, inclusive, tentar nadar contra a maré para fazer frente a essa remada viking, né? Qual a origem dessa história? Conta pra gente, você que é uma pesquisadora e tanto, e que no programa Nacional na Copa, que vai ao ar pela nossa Nacional de 1h30 da tarde, de segunda a sexta-feira, vem bombando, diga lá.
1: Isso, no Nacional na Copa, a gente tá fazendo uma edição especial chamada Batalhas da Copa, que são literalmente a gente botar um país contra o outro para a gente comparar aspectos do futebol, mas também fora deles. Então a gente fala de tudo que diz respeito da cultura, gastronomia, história, geografia, música. Um desses programas agora, toquei música da Suécia com música da Argélia. Então foi um jogo que teve lá na Copa do Mundo. Mas voltando aqui para a Noruega, é uma comemoração que tá viral, Maroca. É os torcedores, na arquibancada mesmo, todo mundo fica sentadinho e agora os jogadores também estão participando. Então os jogadores sentam no gramado e aí tem um tambor enorme que dita o ritmo da remada. Remada viking, em homenagem àqueles povos antigos da região da Escandinávia, né, que ficaram conhecidos como grandes navegadores. Há quem diga que eles chegaram aqui na América antes de Cristóvão Colombo, né? Então eles eram exímios navegadores e aí eles fazem a remada e fazem o barulho viking, dão um gritão assim, né? Mas não veremos essa comemoração hoje, viu? Então quem quer ver tem que buscar nos arquivos aí, tem que recuperar essa imagem, que hoje não vai ter comemoração viking, hoje é remada ribeirinha na cabeça,
0: opa,
1: viu?
0: Opa, vamos nós, vamos contar com essa brava gente brasileira, que sem dúvida, por estar habitando esse planeta água, que é a nossa Amazônia, está mais do que acostumada a nadar de braçada.
1: É,
0: né?
1: A Noruega remava lá no os primórdios. A gente rema todo dia, então a nossa remada tá em dia, né?
0: Que bom.
1: Mas eu vim aqui também, Maroca, contar um pouco da história do Haaland. Já ouviu falar? É o craque da Noruega, né?
0: Craque, todo mundo só fala dele.
1: Sim,
0: nele.
1: Exatamente. Tá todo mundo meio que com medo do homem, viu? Camisa 9, goleador da Noruega. E eu tava conversando com você e a gente resolveu fazer esse bate-papo aqui, compartilhar essa conversa com a nossa audiência, com os nossos ouvintes, que se vocês forem olhar lá na hora do jogo, a camisa dele não vai estar escrito Haaland, vai estar escrito Braut Haaland. Tem dois sobrenomes na camisa dele. E ele fez questão de que se colocassem esses dois sobrenomes, que é o sobrenome do pai, Haaland, e o sobrenome da mãe, Braut. Então a camisa dele aparece o sobrenome da mãe e o sobrenome do pai.
0: Olha, mas qual a razão para isso?
1: Ah, então aí tem uma questão cultural. A Noruega é um dos países que a equidade de gênero, a igualdade de gênero é muito valorizada. Então, assim, a gente pensar, por exemplo, aqui no Brasil a gente tem uma estatística de 19% de participação feminina na política. Na Noruega é 40%, mais de 40%. Então, eles prezam muito para essa questão da equidade, da igualdade de gênero e também como uma forma de homenagear a mãe dele, que também foi atleta. A mãe dele foi atleta também.
0: Eu não vou torcer pelo Haaland, porque é óbvio que a gente tem que torcer pelo Brasil, mas não deixa de ser essa atitude dele uma resposta ao desacato que foi a gente ouvir do filho do famigerado presidente Figueiredo da ditadura militar dizer que a gente, enquanto mulher, nem precisava votar porque a gente não sabe fazer isso e quando faz, às vezes, na carona do voto do marido. Portanto, só as casadas teriam alguma chance, mas as solteiras, zero. Então, é uma resposta mais do que bem-vinda a essa postura do Haaland e da Noruega, né? Que é um país, apesar de frio, muito interessante sobre todos esses aspectos culturais que Nacional na Copa, comandado por você, vem privilegiando. Mas o que mais? Hoje, por exemplo, digamos, se o Brasil ganhar, e é o que a gente quer, o que a gente podia comer para homenagear?
1: Olha, a comida típica lá é um pouquinho pesada pro bolso, viu? É salmão e bacalhau.
0: Então... Vocês querem bacalhau? Uhul!
1: Então, tem que fazer um investimento. Tem tanto peixe bom aqui na nossa Amazônia, né? Eu sou mais um peixe brasileiro.
0: Oh, meu Deus. Eu sou apaixonada pelo tucunaré. Ai, meu Deus do céu. Mas, enfim, que maravilha, né? A gente, então, vai ficar aqui, ó, torcendo muito. E eu queria aproveitar esse contato com Natália Mendes, ela que já foi repórter esportiva, ela cobriu a Olimpíada, a Copa de 2014, lá se vão 12 anos. Que lembranças você tem da Copa no Brasil?
1: Então, eu não trabalhava aqui na Rádio Nacional, fui pela Agência Brasil, pelos sites aqui da EBC, e eu fiquei muito tempo trabalhando diretamente no centro de imprensa, porque eu não sei se todo mundo sabe, mas a FIFA monta um centro de imprensa gigantesco, que ficam vários profissionais de imprensa lá e trabalham e tem a transmissão, a gente tem as informações para fazer as transmissões e tudo mais. E aí uma coisa que eu me lembro muito lá do centro de imprensa é que era a equipe do Panamá, se eu não me engano, que conseguiu uma classificação histórica também, e a gente ouvia os radialistas do Panamá, eles estavam quase derrubando o estúdio de tanta festa que eles estavam fazendo com essa classificação inédita. E lembro muito também, infelizmente, do 7-1, né, Maroca? Então, eu não estava lá em Belo Horizonte, o jogo aconteceu lá no Mineirão, eu não estava, estava no Rio de Janeiro. Mas eu lembro de estar me deslocando para a FanFest, que é um grande evento, uma festa que a FIFA promove nas cidades sedes da Copa, né? E tinha muita gente reunida para assistir o jogo na praia de Copacabana. E eu estava me dirigindo para lá para ver como que os brasileiros estavam reagindo a esse 4-0. Quando saiu 4-0, eu já fui direto para tentar ver, entrevistar alguém. E um policial virou para mim e falou, não vai, porque tá tendo briga, tá tendo arrastão lá. E aí, como eu estava sozinha, tive que voltar. Então, eu lembro muito desse momento também.
0: Foi um luto, né? Até hoje, um trauma, né? Que marcou
1: com certeza.
0: A vida brasileira e, particularmente, a nossa seleção, né? Mas vamos lá. Agora, eu quero que, assim como a nossa audiência, você arrisque um placar.
1: Ai, gente, nossa. É difícil. Olha, eu acertei no último jogo contra o Japão. Falei lá no programa, gente, tô achando que vai ser 2-1. Acertei. Cravei. Cravei o 2-1.
0: Não tem dinheiro na jogada.
1: Não. Nada de dinheiro. É que é só pelo prazer de acertar mesmo.
0: Ah, que maravilha. Mas vamos lá, arrisca.
1: Vamos lá, deixa eu pensar. Olha, talvez vou de 2-1 de novo.
0: 2-1?
1: Vou de 2-1 de novo. Vamos ver, né? Porque assim, o Haaland, a gente sempre espera que ele vá fazer alguma coisa, que ele é muito letal ali, né? Então, a bola cai no pé dele, ele não desperdiça. Então, acho que vai ter um do Haaland, mas vamos virar, vamos pra cima dele.
0: Vou botar mais um pro Brasil. Vou de 3-1.
1: 3-1, tá ótimo,
0: então,
1: Maroca.
0: Tá feito bolão, R$10 pra você, mais 10 pra mim. Vamos ver quem leva os 20.
1: E lembrando que quem passar vai pegar México ou Inglaterra.
0: Ai, mexe, coração. Então, valeu. Haja coração, né? Porque a gente vai precisar de muito fôlego, não só para a remada ribeirinha, como também para vencer a remada viking. Muito bom, querida. Bom jogo. E segunda-feira a gente comemora. Vamos correr para o abraço, tá?
1: Obrigada,
0: bom?
1: Maroca.
0: Beijo.
1: Tchau.
0: Olha, só mais uma curiosidade, viu? Brasil não é eliminado num domingo desde 1990, né? Foi contra a Argentina. Eram oitavas de final, como agora. Como será, né? Vamos ver. Depois disso, perdeu a finalíssima para a França também num domingo. Mas, enfim, a gente fica se agarrando a essas efemérides, né? A esses marcos do nosso futebol. Mas a verdade é que a gente tem que se torcer, porque esse jogo, assim como na música, não pode ser 1-1, não é isso? Vamos lembrar, Jax, do pandeiro com os Paralamas do Sucesso, quando são 9h23.

0: Pois é, não pode mesmo ser um a um. Ah, eu adoro essa música, mas torço para que o nosso Brasil não tenha que ir para prorrogação como a Argentina na última sexta-feira, né? Porque na maior dó, principalmente de vozinha. Ai, que garra, Cabo Verde, né? E eu espero que esse país inspire a nossa seleção. A propósito, o que você aí que nos prestigia com a sua audiência achou da vitória da Argentina e do galo na cabeça do Messi, né? Que se foi aquilo, hein? Nossa, mas fiquei tão impressionada. Vocês viram a foto? Você viu? Você viu? Não? Não? Vocês não viram?
1: Não vi, não.
0: É, ele saiu de campo com um ovo aqui em cima da cabeça, da testa. Mas olha, minha querida amiga, minha amiga Antônia, disse, vamos que vamos, Marrés, Brasil busca o tão sonhado Hexa na Copa do Mundo. O trabalhador brasileiro também sonha com uma vitória fora dos gramados. É, acho que ela 6-1, pessoal. Tá aí antenado no que se passa, né? No Congresso Nacional, mais precisamente no Senado. Que venha o Hexa para a seleção e mais qualidade de vida para quem segura esse país, né? Todo santo dia trabalhando, ainda mais ela que é trabalhadora rural, que vive na terra, ô meu amor. Então, campeão de verdade também merece tempo para descansar, conviver com a família e viver além do trabalho. É isso aí, hashtag Hexa do Brasil, valorização do trabalhador e vamos que meu palpite é 3-1. Valeu! E o Saulo Silva tá chegando aí já já. Eu vou ouvir o seu recado. Por hora, quero aqui reforçar o número do nosso WhatsApp, que é 61996741568. Entre na rede e faça como Gilberto Gil pra promoção de um debate. Que tal, né?

0: Saulo tá aqui na rede, mandando seu recado. Vamos ouvir aqui o Saulinho.
1: Tô aqui em Taguatinga Norte, maravilha.
0: Oh, sim, meu amigo, diga lá.
1: Olá, Mara, bom dia. Queridíssima Mara, Mara Regia. Tô aqui na escuta, né? Aqui é o Saul Silva que tá falando. Então aí eu vou deixar meu placar aí pra hoje, né? 3-1 pro Brasil.
0: Opa!
1: E é nóis, vamos Brasil! É, Mara, você sabe quem vai fazer o ponto de encontro hoje?
0: Sim!
1: Eu vou sair antes das 10, mas se minha amiga já souber, me manda em áudio aí, tá bom?
0: Tá bom, meu amor.
1: Um beijo no coração e até a próxima.
0: Beijo, beijo.
1: E vamos que vamos, Brasil.
0: Vamos, Brasil, vamos, Brasil. Mas agora é hora da gente fazer aqui a mediação de um debate entre saúde e tecnologia. Natureza Viva gostaria muito de falar sobre um fato histórico. Na última terça-feira, dia 30, o Sistema Único de Saúde, nosso SUS tão valoroso, viveu um momento inacreditável, grandioso. A realização, prestem bem atenção, da primeira telecirurgia robótica oncológica de longa distância. Como é que foi isso? Eles conectaram em tempo real uma equipe médica lá no Hospital do Amor Amazônia, que fica em Porto Velho, Rondônia, terra da minha querida Janete, que está lá em São Paulo, de rádio ligado, na Avenida Paulista. Alguma coisa acontece no seu coração sempre, né, minha amiga? Beijo grande. Então foi essa conexão entre a equipe do Hospital do Amor Amazônia em Porto Velho, Rondônia, e do Hospital de Amor em Barreto, São Paulo. A cirurgia foi realizada em um paciente que estava com neoplasia maligna do reto e contou com a atuação integrada de equipes local e remota. Em Porto Velho, a equipe presencial acompanhou o paciente, posicionou os braços robóticos e conduziu toda a assistência no centro cirúrgico. Já a equipe em Barretos monitorou o procedimento em tempo real e assumiu, quando necessário, o comando dos instrumentos cirúrgicos à distância. E nós aqui só tomamos conhecimento dessa experiência de sucesso na última quarta-feira, dia 1º, durante o discurso do ministro das Comunicações, Frederico de Siqueira Filho, que destacou o fortalecimento do uso de telecirurgia robótica no SUS. Vale a pena conferir a entrevista. Vamos lá para o Natureza Entrevista.
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0: Eu queria que o senhor reproduzisse esse grande acontecimento, né, que em boa hora chega ao SUS e a nossa Amazônia, nossa Rondônia. Então, o senhor palavra para a Rádio Nacional da Amazônia, programa Natureza Viva.
3: Muito bom, isso sim, foi uma grande satisfação ontem, a gente participou dessa primeira telecirurgia robótica de câncer de alta complexidade, ligando Barretos, onde os especialistas de oncologia estavam pilotando esse robô lá.
0: Aliás, Barretos se notabiliza dessa excelência, né? Fiquei em São Paulo, no interior.
3: Interior de São Paulo, né? Através da sede do Hospital do Amor. E aí, a cirurgia aconteceu, o paciente estava a 2.600 quilômetros de distância, lá em Porto Velho, Rondônia, onde o médico, a partir de Barretos, pilotando esse robô através de uma infraestrutura de conectividade da Telebrás, né, a gente conseguiu atingir os níveis técnicos exigidos de sensibilidade e de latência que o robô exigia por conta do manuseio. Então, foi um sucesso essa cirurgia no SUS. Isso é um projeto muito importante que, através da ciência, da tecnologia e da qualificação e capacitação dos profissionais, desde, né, o procedimento cirúrgico, como também no manuseio do robô, que eu acho que esse é o grande diferencial, através da tecnologia robótica, da infraestrutura digital, hospital, a gente conseguir escalar isso dentro do SUS. Porque a gente sabe da carência, às vezes, de especialistas por diversas áreas da medicina, nessas áreas mais remotas do Brasil. E aí, com isso, encurta a distância, reduz desigualdades e a gente amplia cada vez mais a capacidade produtiva do SUS, executando vários procedimentos. Você tem ideia? Só ontem, dentro desse robô lá de Barretos, ele estava executando mais de 10 cirurgias para tentar cura do câncer. E outra coisa muito importante, que eu acho que isso é fantástico, uma cirurgia dessa não tem sangue derramado, porque é através de vídeo laparoscopia, então o equipamento entra lá e através desses microfuros, né, eles são muito assertivos. Então é mais uma vez até o SUS ampliando os seus procedimentos, e a ideia é que a gente faça e o Ministério da Saúde amplie esses procedimentos a nível do Brasil. Então foi um sucesso e a gente fica muito feliz enquanto o Ministério das Comunicações puder fazer parte dessa ampliação, mais uma solução para fortalecer o SUS no Brasil.
0: Pois é, então viva o SUS e viva o Brasil digital. Uma palavrinha só sobre esse balanço que acabamos de fazer aqui na Anatel.
3: Com certeza, aqui é valorizar a comunicação pública no Brasil. Esse programa em parceria do Ministério das Comunicações com a Anatel, com a própria ABC, com a rede legislativa, isso é um resultado concreto de que é uma unidade trabalhada através da estratégia pensada pelo Ministério das Comunicações, a gente consegue ampliar e dar capilaridade ao verdadeiro jornalismo, ao profissionalismo, nesse momento de tanta desinformação. Então, eu acho que esse é um momento de balanço, sim, mas com a expectativa que a gente tem muito o que fazer de 26 para a gente assumir as metas que foram contratadas, né, dentro do programa do PAC, que é o Programa de Aceleração de Crescimento do Governo do Presidente Lula. E a ideia é que a gente conclua assim esse ano para dar verdadeiro valor à comunicação pública no Brasil.
0: É isso aí. Comunicação pública é nossa. Vamos seguindo, porque a entrevista com o ministro das Comunicações, Frederico de Siqueira Filho, foi realizada durante a solenidade de apresentação do balanço das atividades do programa digital durante um evento conjunto organizado não só pelo Ministério das Comunicações, mas também pela Anatel, que é a Agência Nacional de Telecomunicações, e pela nossa empresa Brasil de Comunicação, TV Câmara, tudo isso na sede da Anatel em Brasília. O programa já alcançou a marca de mais de 10 milhões de cidadãos e cidadãs beneficiadas até o primeiro semestre de 2026. Com 55 estações implantadas, a iniciativa leva a cobertura de TV digital gratuita a 147 municípios, promovendo a inclusão digital e o fortalecimento da comunicação pública no interior do nosso país. Coordenado pelo Ministério das Comunicações, com apoio técnico da Anatel, por meio do GIRED, o programa projeta uma forte expansão para a segunda metade do ano, com a previsão de instalar mais 74 estações. A cooperação institucional viabiliza a ampliação do sinal da TV pública, educativa e legislativa, assegurando mais informação, mais cidadania e democracia para a população. Então, durante a solenidade, a Anatel promoveu uma homenagem especial, sabe para quem? Para quem faz a nossa voz chegar até você, minha querida Marli Batista, que está em Altamira, aí no Pará. Ah, Maroca, estou aqui ouvindo você. Ai, que bom, eu fico muito feliz com isso. Mas essa homenagem foi feita aos profissionais da EBC, que mantém vivo o Parque do Rodeador. Esse parque que emite o sinal da Rádio Nacional da Amazônia. Há mais de 50 anos, essa infraestrutura estratégica leva informação de utilidade pública, cultura e pluralismo aos rincões mais isolados do nosso país, sendo a voz amiga das comunidades da Amazônia. Vamos então à entrevista que a gente fez com alguns desses profissionais. É o Natureza em Destaque. Vamos lá, Gasparzinho.
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0: Direto da sede da Matel, em Brasília, nós estamos aqui vivenciando um momento único, um momento de homenagem às pessoas que fazem com que a nossa voz possa chegar no coração do Brasil e no coração do mundo. E ao lado dessas pessoas está aqui uma exposição de telefones que a gente nem lembrava mais que eles existiram. Mas vamos ver com o Adriano, que é o detentor da placa que ele tem em mãos em homenagem a essa brava gente aqui do Rodeador. Tem o Benigno, que é benigno até no nome, né, meu amor? Tem aqui o Murilo, o Stefano. Enfim, eu quero muito compartilhar com você esse momento. Já caiu a ficha?
5: Tá caindo. Mas nós recebemos hoje uma placa do Conselho Diretor da Anatel, Agência Nacional de Telecomunicações, que na placa diz o seguinte: equipe do Parque do Rodeador da EBC, obrigado por garantir direitos, orientações que salvam vida, informações de qualidade e serviços ao povo brasileiro há mais de 50 anos, no dia a dia da Amazônia, durante a catástrofe do Rio Grande do Sul e sempre que necessário. Quem assinam, conselheiros diretores da Anatel, 1º de julho de 2026.
0: Que linda homenagem, né? Então, eu quero que você compartilhe primeiro, né? Saber onde é que vai ficar essa placa lá no Rodeador.
5: Eu acho que ela vai ficar na parede. Eu acho que nós vamos...
0: Mas assim, a gente sabe que o Rodeador é um museu ao mesmo tempo. Não é só um parque que leva a voz da nossa população, né? E especialmente das trabalhadoras e trabalhadores da EBC para o Brasil e para o mundo, né? Mas ali você tem muitos troféus, tem a placa de inauguração, né? Inclusive, que é histórica. Então eu queria saber um lugarzinho dessa placa, para saber quando a gente chegar lá para uma feijoada, quem sabe, pode acontecer. Está merecendo uma festa, não está, não, Benigno? Aliás, uma homenagem às nossas cozinheiras lá, que são incríveis, né? Sempre nos recebem com o tempero da amizade, do amor e da comida mais gostosa, né, Adriano? Como é que você se sente? Agora um depoimento pessoal.
5: A gente se sente lisonjado de fazer parte dessa página da história, dada a importância que tem o Rodeador, a importância que ele teve quando foi concebido, numa visão de defesa da cultura brasileira dentro da Amazônia, e da importância que ele assume ao longo dos anos com a Rádio Nacional da Amazônia, que também hoje herda o posto principal de grande emissora de alto alcance do território nacional, a emissora de cobertura de todo o território nacional. Ou seja, hoje nós temos um Rodeador servindo como base para informação à população em questões de catástrofes, em questões de pandemias, em questões de falha em sistemas convencionais de comunicação, além do dia a dia, que é a integração da Amazônia, que é, como eu digo, para muitos é a última milha da integração digital. O Brasil é o país mais diverso do mundo em termos de tecnologias de telecomunicações. A gente tem que ter serviços de alta taxa, de alta confiabilidade para operar, por exemplo, na Avenida Paulista, para suprir o sistema bancário, a Bolsa de Valores e tal. Mas temos que ter a última milha lá na Amazônia, lá onde está você, ribeirinho, onde está você, indígena, dos nossos povos originários, onde está você, cidadão brasileiro, defendendo o nosso território.
0: Que defende, inclusive, a Nacional da Amazônia com unhas e dentes. Quando a transmissão sai do ar, essas pessoas vão na ouvidoria e falam: Adriano, salva, Benigno, dá um jeitinho aí. Aliás, você está há quantos anos? Bom, eu não sei quantos anos você já tem de EBC.
5: De EBC, uns 15, 17, de Rodeador foi depois da pandemia, 5 ou 6. É. Mas o Benigno e o Stefano estão lá desde o começo.
0: Opa, Stefano, quando foi? Será que quando você chegou eu já estava no ar? Ainda não, né?
6: Há 44 anos eu estou na EBC, trabalhei no CIA. E no Rodeador, eu acho que eu estou uns 30 anos trabalhando.
0: Você vai lá, conta para o pessoal que está ouvindo, que não sabe que é você que contribui para que a voz da gente chegue ao coração da Amazônia.
6: A minha parte é de manutenção, eu acompanho o transmissor no ar para que o ouvinte receba. Então a gente acompanha o áudio, acompanha os defeitos que caem e corre para dar manutenção e botar ele no ar de novo, entendeu? Ou substituir na hora com reserva quando tinha.
0: Opa! E o Benigno, me conta de você, seu dia a dia lá.
7: Pois é, eu tenho 29 anos lá do radiador, mas eu sou operador de transmissor. Eu sou subordinado ao externo, porque ele é técnico, eu sou operador. Pois é, o dia a dia nosso lá realmente é uma preocupação muito grande para manter viva a Rádio Nacional da Amazônia, é manter os transmissores funcionando corretamente, porque nós sabemos o tanto que é importante a Rádio Nacional para a Amazônia. Eu sempre digo para as pessoas que nós temos dois Brasis. Tem o Brasil, que é esse lado nosso do leste do Brasil, que é tecnológico, é avançado, e tem um lado do norte, nordeste, que eu já vi, eu tenho testemunho de pessoas que moram em um lugar bem distante mesmo, que mesmo com a parabólica, mesmo tudo que tem em tecnologia, não é acessível para eles. Então, assim, a gente vê assim, a importância da Rádio Nacional. Eu já tive testemunho de cara de Roraima ligar para o radiador, ligar para a rádio, deram o telefone do radiador, e ele ligou para nós lá, eu estava trabalhando à noite, e ligou para saber por que, que a Rádio Nacional estava fora do ar. Então, às vezes, ele fica mais rápido, sabendo mais do que a gente que está lá dentro. Porque se cai o transmissor e a gente, despercebidamente, eles lá estão sabendo. Eles querem saber o que aconteceu, quanto tempo vai voltar. Então, assim, nós temos muitos testemunhos de pessoas que sentem falta da Rádio Nacional.
0: Pois é.
7: Então, ela é muito importante. Então, nós temos assim, uma esperança muito grande. Quando a gente ouve as pessoas dizerem que vai investir, que vai, vai dar mais atenção para o radiador, nós ficamos com a esperança muito grande, porque o rádio é a nossa vida. Não é só nosso trabalho, nosso ganha-pão, não. É a nossa vida. E aí nós amamos o rádio.
0: Eu acho que nós somos inspirados por essas antenas, né?
7: Isso.
0: Que não levam apenas a voz, mas a alma brasileira para o mundo afora. Parabéns, quero me juntar aos aplausos que vocês receberam aqui nessa merecida homenagem, em nome de toda a nossa audiência, que vibra quando vocês retomam essa condição de conectar aquele radinho que está lá no meio da floresta com Brasília, né, onde fica o parque transmissor. Meu Deus, a gratidão é do tamanho da Amazônia, maior até, viu? Do tamanho da monumentalidade desse parque. Parabéns, parabéns,
7: obrigado.
0: Parabéns.
7: Obrigado.
0: Vocês são...
7: Parabéns
0: para
7: você também, Mário.
0: Que maravilha, e quem quiser se unir a esses aplausos aos nossos amigos do Rodeador, nosso querido Adriano, Stefano, Benigno, enfim, tanta gente, né? É só mandar uma mensagem aqui pelo nosso WhatsApp. Essas pessoas que fazem um trabalho quase que invisível merecem o nosso reconhecimento da mesma forma de quem, como nós aqui, estamos pilotando microfone e operação, né, Gasparzinho? Brava gente brasileira. Então, olha o número para você que ainda não anotou, como Ângelo Rogério Rurópolis. Ô, meu querido, você está no Pará? Ei, terra boa! Eu já passei em Rurópolis, mas faz muito tempo, preciso voltar. Grande beijo para você, Ângelo Rogério. Um domingão muito abençoado e obrigado por essa figurinha linda que você mandou desse pássaro. Não é amazônico, mas deve ser asiático, né? Tudo de bom para você e mais um pouco. E a gente segue agora para um rápido intervalo e voltamos já já.
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0: Então, a gente quer muito agradecer a sua companhia, a sua audiência, dizendo que daqui a pouquinho a gente vai para o ponto de encontro. Mara Régia hoje em dose dupla. Vamos até meio-dia na companhia do Gasparzinho, da nossa querida Sueli Silva, enfim. E eu queria aproveitar aqui para lembrar que na última semana a gente vivenciou um fato muito marcante na vida da nossa EBC, Empresa Brasil de Comunicação, que foi a apresentação da nova geração da TV aberta em nosso país, conhecida como TV 3.0, apresentada em uma live. Nesse evento, foram divulgadas as funcionalidades da nova tecnologia que já está no ar. Se você mora principalmente em Brasília, São Paulo e Rio de Janeiro, em caráter experimental, você já pode entrar em sintonia com a TV 3.0. ela combina a transmissão aberta com conexão à internet. Mas ainda assim, os canais devem seguir as regras da concessão pública. A presidenta da empresa Brasil de Comunicação, Antônia Pellegrino, na oportunidade da apresentação e da live, falou sobre os impactos da nova tecnologia do ponto de vista da comunicação pública no país. Na verdade, um ponto de virada. Vamos conferir?
9: TV 3.0 é um ponto de virada na cronologia da radiodifusão no Brasil, né? A EBC está inscrita, inserida nesse campo. Então, se é um ponto de virada para todo o campo, também é um ponto de virada para a EBC. Agora, no caso da EBC, tem uma mudança de eixo institucional. A EBC, que foi construída, foi idealizada, foi criada para oferecer ao cidadão serviço de comunicação pública, se torna também hoje uma infraestrutura digital de serviços de governo. Isso é uma mudança na própria missão da empresa. É uma empresa que hoje, com o advento da TV 3.0, passa a ter outras tarefas, além da comunicação pública, a gestão da plataforma comum da TV 3.0, que, é importante que seja dito, vai levar o serviço da comunicação pública além, junto com o serviço de saúde, junto com a cultura, junto com uma série de serviços que o governo oferece. Eu acho que isso ajuda a comunicação pública a ser entendida pelo cidadão como um direito.
10: O que eu queria era falar do fator segurança nessa comunicação, que julgo muito importante no momento que nós estamos aí em meio às bets que adoecem a população em geral, e um cuidado específico às crianças, porque, sem dúvida, a TV Brasil sempre priorizou com muito cuidado esse segmento da população.
9: Isso é muito importante, Mara. Dizer, afirmar com orgulho que a TV Brasil é livre de bets, que a TV Brasil disponibiliza uma programação infantil todos os dias de mais de 5 horas sem propaganda para as nossas crianças. Isso é muito importante para que as famílias saibam que o Estado brasileiro oferece a elas um espaço de segurança para as suas crianças. E essa lógica será transposta para a TV 3.0, para a plataforma comum. Então, todo esse ambiente seguro, onde a comunicação pública está inserida, ambiente seguro, livre de desinformação, bets, desinformação, fake news com IA, tudo isso, a gente não tem na comunicação pública. E por isso que esse é um serviço de interesse público.
0: É isso aí, presidenta Antônia Pellegrino. Viva a comunicação pública, que, nas palavras do secretário de Políticas Digitais da SECOM, João Brant, é uma tecnologia que vai oferecer uma experiência muito mais imersiva, com melhor qualidade de som e imagem, além de interatividade ampliada, permitindo personalização de áudio e participação, até enquetes em tempo real. Vamos ouvir o João.

0: do Estado ofertar mais serviços, melhores serviços para os nossos cidadãos, cidadão brasileiro. Isso é uma preocupação do presidente Lula o tempo inteiro, foco no cidadão, e a gente consegue dar um passo super importante com a TV 3.0.
1: E em que medida a TV 3.0 avança na interatividade?
0: A interatividade passa a ser muito orgânica com a televisão, né? A gente, até agora, a gente via na internet, óbvio, a interatividade um pouco mais fácil, na televisão ela é um pouco mais, eu diria, tímida, ou dependendo muito de alguns mecanismos específicos de internet. A TV 3.0 faz uma fusão e naturaliza a participação e alguns elementos de interação direto do cidadão, tanto dele escolher, por exemplo, a câmera, o áudio que ele vai assistir, portanto, uma questão de personalização, quanto uma capacidade de responder a enquetes e de trabalhar essa dimensão do serviço público, por exemplo, via, você vai estar num sinal de internet, mas você vai estar num ambiente de TV. Então, é a interatividade na prática muito mais natural e orgânica do que ela vem sendo praticada.
1: Podendo, inclusive, pautar a mídia, escolher músicas, enfim.
0: Sem dúvida. E aí vai depender da criatividade, tanto de quem produz, como de quem assiste, né? A ideia é você abrir esse hall de possibilidades de interação e fazer com que isso signifique uma televisão que atende ao interesse direto do cidadão. Porque a televisão, ela tem uma lógica mais ampla, não é o lugar onde você vai escolher, em geral, aquele conteúdo específico, mas ele pode ser uma combinação daquilo que a gente tem de melhor, da curadoria, de uma programação de excelência, com uma opção também, uma participação do espectador, é nessa direção que a coisa vai.
1: Tá aí. Maravilha. Então, por toda essa, digamos, por todo esse momento histórico que estamos vivendo, a gente merece se sentir em festa, né? E em festa está também a nossa querida Antônia, que aqui homenageia os trabalhadores dos transmissores da rádio de ondas curtas da EBC, verdadeiros guardiões da comunicação que atravessa distâncias e alcança os lugares mais remotos do Brasil, em especial a nossa Amazônia. Muito obrigada, viu, minha amiga? Beijo para você e vamos nós. Vamos aqui animar a nossa torcida, chamando o povo do gueto, o mundo inteiro, com a gente de toda cor. Olha ela chegando aí, Ivete Sangalo!

0: Brasil!
1: O Thiago, olha ele, tá ouvindo o programa ao lado da mãe, que maravilha! Meu palpite pro jogo de hoje, Maracanã já de 2-1, é o Thiago Fernando Pedro II, meu querido. Beijo, beijo, já já sua música no ponto de encontro. E eu só queria dizer, gente, que em meio à festa que anima o gueto, que anima o mundo inteiro, gente de toda cor, de raça, enfim, muita fé, nunca é demais lembrar que o futebol não define a nossa grandeza. Afinal, no balanço de perdas e danos, a gente já sofreu a dor de um 7-1 para a Alemanha na Copa de 14. Contudo, a maior vitória do nosso Brasil é a nossa capacidade de resiliência e de transformar o drama em superação e humor. Com essa certeza, me despeço de vocês, esperando já no próximo domingo estarmos juntos novamente no nosso Natureza Viva. Viva você que ficou e vai continuar pela nossa emissora. E ou pela sua emissora preferida. Meu agradecimento carinhoso à nossa equipe técnica, na pessoa do querido Gasparzinho, na operação de áudio, bem como Alberto Paris, sempre na edição, gravação e sonoplastia do nosso programa. Agradeço igualmente a Sueli Silva na produção de estúdio e as coordenações de Tayana Borges, na Nacional da Amazônia, do Carlos Sena, na gerência executiva de rádios, e o diretor-geral da EBC, nosso querido Thiago Rigoni.

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1: Agora no Acre são 8 horas e 6 minutos, 8 e 6, bom dia! Já estamos por aqui para mais um programa Conexão Difusora ao vivo. Bora, meu povo, até as 10, até as 11, né? A gente vai até as 11 da manhã no horário do Acre, até a 1 da tarde no horário de Brasília. Eu te faço companhia por aqui. E é claro que daqui a pouquinho você participa ao vivo comigo através do nosso WhatsApp 6899253212. Pede sua música, manda aquele recadinho pra quem você quiser. E hoje, como diz no bom acrianês, é aquele dia, hein? Hoje é aquele dia que tem um sol pra cada um, muito sol aqui na capital acriana, céu azul, cor de anil, o sol já brilha no céu do Acre desde as primeiras horas da manhã, né? E hoje tudo indica sobre aí uma temperatura de 30, 35 graus, com certeza, né? A não ser que Deus mude os planos em cima da hora e resolva aí mudar a temperatura. Mas, por enquanto, o céu tá azul, cor de anil, e tem um sol pra cada um aqui em Rio Branco, capital do Acre, o estado mais diferenciado do país. Como sempre, agradecendo a Deus por mais um dia, mais um domingo aqui na sua companhia. Agradecer também aqui a direção geral da emissora, na pessoa de Jefferson Dourado e Francineide Dias. Em nome deles, eu agradeço e cumprimento toda a nossa equipe que compõe o Sistema Público de Comunicação de Rádio. Eu sou Ângela Silva. A partir de agora, te faço companhia até as 11 da manhã no horário do Acre e até 1 hora da tarde no horário de Brasília. Vem comigo.
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1: Ao vivo pra você, daqui a pouquinho liberado no nosso WhatsApp pra você participar. E você já sabe, né, que você pode acompanhar nossa programação ao vivo em tempo real de qualquer lugar do Brasil e do mundo através da internet difusora.ac.gov.br, ou se preferir, claro que você pode acompanhar também através do aplicativo da Radiosnet, o melhor aplicativo de rádios do mundo. É só você procurar sintonizar aqui na nossa programação ao vivo em tempo real. De onde você estiver, você acompanha aqui nossa programação da Rádio Difusora Criana 24 horas no ar para você via internet. Mas se você gosta de acompanhar daquele jeitinho tradicional, é, através do seu radinho, você pode procurar ainda, por enquanto, pela frequência de 1400 AM, e aí você vai sintonizar a nossa programação e vai ficar ligadinho, conectado, vai ter a nossa programação a um clique na palma da sua mão. 8 horas agora e 7 minutos no Acre. Hoje é dia, hein, gente? Logo mais às 5h30 da tarde, no horário do Acre, no horário do meu país, que é o estado mais diferenciado do país, vai ser 5h30 da tarde, mas horário de Brasília são 15 horas, né, gente? 17h30 horário do Acre, 15h30 horário de Brasília. Tem Brasil, hein? Tem Brasil, a melhor seleção do mundo, é claro, é a nossa. Se a gente não disser que é a melhor, quem é que vai dizer, né? Então nós temos que dizer que o Brasil é a melhor seleção dessa Copa, e a nossa é a seleção mais brasileira do mundo.
0: Brasil!
1: É isso aí, é a seleção brasileira, é a nossa seleção brasileira, é a melhor do mundo, e é claro, com certeza, se a gente não falar que é, quem é que vai dizer, né? Quem é que vai dizer? Somos nós que temos que dizer, né? Eu saí aqui de onde eu estava, esse beijo aqui não tem nada a ver, não é dessa programação aqui, mas nós vamos voltar aqui, né? Vamos voltar aqui pra nossa realidade. Alô, Reginaldo. Reginaldo já tá lá com aquele bodó pronto, porque, como a gente fala, todo domingo é dia de bodó lá na casa do Reginaldo. Aqui na nossa programação é dia de modão, mas lá na casa do Reginaldo é aquele tradicional dia de bodó, né? O Reginaldo com certeza já vai mandar aí a foto daquele prato de bodó, né? A bacia de bodó, que lá o bodó é no balde mesmo, né, Reginaldo? Não é nem no prato, é na bacia, no balde. Ele vai já mandar aí aquele prato de bodó, que lá todo domingo é dia de bodó, né, Reginaldo? Não pode faltar bodó de jeito nenhum lá na casa do Reginaldo. E aqui na nossa programação, o que não pode faltar no domingo, hein? Não pode faltar modão, mas é claro que não. Domingo é dia de modão aqui na nossa programação, né? Só que nós saímos da nossa programação aqui que nós estava, e a gente perdeu o nosso modão que estava aqui no ponto. Mas eu vou achar já. Fica frio, fica gelo, porque nós perdemos o nosso modão que estava aqui no ponto aqui, né? Mas nós vamos procurar já, hein? Não se aveste, não. Enquanto isso, você vai participando com a gente lá no nosso WhatsApp, 68992523212. Manda a tua mensagem, pede tua música, manda aquele recadinho pra quem você quiser. E é claro, também aproveita e dá o seu placar aí pro jogo de hoje da Seleção Brasileira, logo mais às 15h30, horário de Brasília. E quem vai ganhar esse jogo? E deixa o seu placar aí, hein? Manda teu placar aí pra gente aqui, manda pro WhatsApp, manda aqui na live. Quero mandar um abraço também pra você que tá aqui através aqui da nossa live do TikTok. Seja bem-vindo também aqui na nossa programação. E se você tá ouvindo a gente pelo rádio e quer me ver e me ouvir aqui pela live do TikTok, procura lá também. É, vai lá no TikTok, pesquisa lá, Ângela Silva Radialista, você encontra aí a nossa live pra você acompanhar também a gente ao vivo aqui. Agora sim, vamos de modão. Esse modão aqui é bom demais, hein? É ou não é? E vai especialmente pro Reginaldo, que gosta de tocar e ouvir modão, né, Reginaldo? Alô, Reginaldo, alô, Dorinha. Agora são 8 horas e 10 minutos no Acre.

0: 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Esse é Rick Renner, Casa de Caboclo. E a gente começou aí com a música aí do Batista dos Santos, esse modão que é bom demais, hein? É ou não é? Agora são 9 horas e mais. Deixa eu ver, cadê o relógio aqui, hein? Cadê o relógio? 9 horas e 17 minutos no Acre. É, 8 horas. Eita, tô querendo adiantar o TV 1 hora, hein? Eita, nós. É 8 horas e 17 minutos no Acre, 10h17 pelo horário de Brasília.
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0: Ao vivo pra você até as 11 horas no horário do Acre e até 1 da tarde, horário de Brasília. Eu te faço companhia por aqui. Mandar um abraço aqui pro pessoal que tá acompanhando a gente aqui através da nossa live. Bom dia aqui pra vocês. Sejam bem-vindos aqui à nossa programação. Alô, Di Moreno. Bom dia pra você, Di Moreno. É o Josemar, tá lá em Santa Catarina, né, Josemar? Bom dia pra você. O Marcos Felício. Oi, Marcos. Bom dia pra você, Marcos. Seja bem-vindo aqui à nossa programação. Uma semana abençoada pra você também. Toda a galera que tá aqui através aqui da live do TikTok, sejam todos bem-vindos aqui à nossa programação. Daqui a pouco a gente atende alguns pedidos da live, tá, gente? Daqui a pouco a gente tenta atender aqui alguns pedidos da live, tá bom? Daqui a pouquinho. Fica frio, fica gelo. Daqui a pouquinho também a gente vai pro áudio. Você que tá mandando o seu áudio, fica frio, fica gelo, que já já eu vou falar com todo mundo, hein? Deixa eu mandar um abraço aqui pro Juraci Moreira, que já está ligadinho com a gente lá no Tucumã. Ele, a sua esposa Fabiana e toda a sua família. Alô, Juraci Moreira, aquele abraço pra você, Juraci. Obrigada sempre pelo carinho da sua audiência. Um abraço também pra Dona Cléia, lá na Baixa da Sobral. Alô, Dona Cléia, bom dia, Dona Cléia, seja bem-vinda também à nossa programação. Um abraço também pra Duó, lá no bairro da Glória. Daqui a pouquinho tem Amado Batista pra Duó, né, Duó? Daqui a pouquinho tem Amado Batista pra Duó. Um abraço pro Oscar e a Irene, lá no Bujari, o Zezinho Cavalcante, Reizinho dos Teclados. Alô, Reizinho, bom dia pra você também, Reizinho dos Teclados. Um abraço pro Zé Pretinho, lá em Epitaciolândia, interior do Acre. Alô, Carlos Oliveira, tá lá em Acrelândia, retransmitindo a nossa programação, ligadinho com a gente através da Rádio Acrelândia, né? Carlos Oliveira, aquele abraço pra você também, seja bem-vindo à nossa programação. E essa vai especialmente pro Juraci Moreira, ele gosta dessa música, né, Juraci? Bom dia pra você, Juraci, pra Fabiana e pra toda a sua família.

0: a música do Henrique e Juliana, A Última Saudade, que foi especialmente pro Juraci Moreira e pra toda a família dele ligadinho com a gente lá no Tucumã. Alô, Juraci Moreira, aquele abraço. O pessoal tá palpitando aqui pro Jogo do Brasil aqui na live, né? Neto Romário tá dizendo que é 2-1, o Francisco também disse que é 2-1, eu também acho que é 2-1, gente, eu vou continuar com meus 2-1, né? O Cacá tá dizendo que é 1-0. Ih, Cacá, pelo amor de Deus, corta essa, Cacá, corta essa, pelo amor de Deus, corta essa. O que é isso, né? O que é isso? Tá querendo ganhar bolão, né? Não vai ganhar não, né? Vai ganhar não, viu? Vai não. Agora são 8 horas e 25 minutos no Acre, 8h25. Vamos aqui para o áudio, vamos para quem é que tá aqui para falar comigo. Bora, bora, bora ver quem é que tá aqui. Alô, Reginaldo. Bom dia, Reginaldo. Fala comigo.
1: Olá, bom dia, amigo Angela Silva.
0: Bom dia.
1: Aqui, Reginaldo. Bom Jesus. Minha amiga, toca para mim no fundo da grota com baitaca. Ofereço para o meu amigo Josemar, para o meu amigo Heleno, para minha amiga Severina, para minha amiga Geraldina. E para todo mundo que está ligado na sua linda programação Conexão Difusora, bom dia, sou o Reginaldo aqui do Bom Jesus.
0: Obrigada, Reginaldo.
1: Todos os domingos estou lhe ouvindo, só não estou muito participando, mas todos os domingos eu lhe ouvo mesmo.
0: Aí sim, Reginaldo, cadê o Bodó, Reginaldo? Cadê o Bodó, Reginaldo? Agora são 8 horas e 23 minutos, 8h23. Nessa daqui não, né? Eu acho que não é essa daqui não, deixa eu ver, mas que tá ligado o baitaca, deixa eu ver, tem essa daqui, né? Eu acho que é essa daqui mesmo. Essa daqui mesmo, fundo da grota, o Josimar gosta,

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1: 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Deixa eu ver quem mais tá aqui pra gente mandar alô pra galera que tá aqui no zap, né? Tem muita gente por aqui pra falar. Severina Santana vai já falar, né? Severina Santana, rainha do Limoeiro. Um abraço pra ela, pra dona Janice Tavares, a dona Salomé, o professor Alexandre, a Maria Robiana e o doutor André Nunes, que estão, sabe onde? Lá em Pernambuco, lá em Limoeiro, no Pernambuco. Um abraço aí pra galera de Pernambuco acompanhando a gente. Aquele abraço. Alô, Theo de Belmonte, tá lá em Tuiutaba, Minas Gerais. Vai já cantar pra gente música nova, né, Theo? Vai já cantar pra gente. Bora pra palco. Que tá aí pro jogo de hoje, Theo de Belmonte. Alô, Ayrton Costa, tá ligadinho com a gente lá nos Estados Unidos e diz que o jogo de hoje é 3-2 pro Brasil. Aí sim, Ayrton, um abraço pra você. Tá lá nos Estados Unidos acompanhando a gente, o Ayrton Costa, que também é radialista e muitas outras atividades que ele faz, né, o Ayrton? Um abraço pra você também, obrigada pela sua participação aqui na nossa programação. Deixa eu ver quem mais aqui. Alô, Mara França, tá lá na fazenda lá, né? Vai curtir o jogo hoje na fazenda, é, Mara? Vai assistir lá na fazenda, né, Mara? Um palpitar aí pro jogo do Brasil. Mara França vai cantar também daqui a pouquinho, né, Mara? Um abraço pra você e pra todo mundo acompanhando a gente. Cadê o Josemar? Já mandou o link pra mim que eu te pedi? Josemar, mandou nada, Josemar, hein? Tu me mata de vergonha. Manda no meu pessoal, Josemar. Manda no meu pessoal que o outro eu tô gravando com ele. Manda aí, Josemar, não me mata de vergonha não, Josemar, manda aí pra mim. Deixa eu mandar um abraço aqui pro Romildo e o Davi lá no Pernambuco, já vai falar com a gente também. O Heleno Bezerra lá em Guarulhos, a dona é a Leia, o Paulo Henrique e o Gabriel. Já o Heleno vai falar com a gente. Neto Ramalho também tá por aqui. Alô, Neto Ramalho, bom dia pra você. Já deu palpite pro Jogo do Brasil, né, Neto? Alô, Fernando Vale. O Fernando tá lá em Sena Madureira, interior do Acre. É o chocolate, né, Fernando? Um abraço pra você também, pra toda a galera, os radialistas lá de Sena Madureira. É a Gladys Miriam. Alô, Gladys Miriam. O J. Cavalcante, o Rafael Costa, né? O R. Costa, Márcio Farias, Aldejane Pinta. Alô, Aldejane, um abraço aí pra todo mundo da Difusora de Sena, Rádio Cidade, a Rádio Avalanche, Aldeia FM. Lá na Avalanche tem a Patrícia Costa. A Patrícia sempre acompanha nossa live, né, Patrícia? Acho que é Patrícia Costa o nome dela. Um abraço aí pra você, Patrícia, que é lá da Rádio Avalanche. Um abraço pra todo mundo lá de Sena Madureira. Alô, Isadora. A Isadora tá ligadinha com a gente lá na Cidade de Novo, né, Isa? Um cheiro pra Isa, pra mamãe dela, pra o papai, o irmão, toda a família da Isadora, né, Isa? Lá na Cidade Nova. Um abraço aí pra mamãe dela, que tem um restaurante lá na Cidade Nova, né? Um restaurante ali da mamãe da Isa, a Andréia. Foi almoçar lá outro dia, né? Uma comida caseira maravilhosa. Se você quer comer aquela comida caseira aí maravilhosa, é só você ir lá no restaurante da Andréia, né? Ali na Cidade Nova, próxima ali à antiga rodoviária. A comida lá é sensacional, hein? Foi lá outro dia. Fui lá outro dia comprovar, a comida lá é boa demais. Alô, Manuel Ferreira, tá ligadinho aqui na live, acompanhando a gente, um abraço pra você também. O Roberto, oi Roberto, bom dia pra você, Roberto. Deixa eu ver, Roberto, Roberto, aonde, Roberto? Onde é que você tá, Roberto? Palhoça, é Palhoça Santa Catarina, né, Roberto? Bom dia pra você, seja bem-vindo também aqui à nossa live, Josimar, Neto Ramalho. Quem mais por aqui, hein? Assis Maria de Abreu já tá por aí, Assis já chegou. José Araújo, alô José Araújo, bom dia pra você também, seja bem-vindo. O Lucas, alô Lucas, bom dia pra você também. O Juarez Santos, que é cantor, tá por aqui também. Enfim, a galera que tá acompanhando a gente aqui através da live, muito bom dia pra vocês aqui, sejam bem-vindos aqui à nossa programação. E agora a gente vai falar com o povo aqui do zap, né? Vamos colocar o povo pra falar aqui no zap. Deixa eu ver quem tá aqui pra falar comigo. Deixa eu ver aqui, cadê a Severina Santana? Deixa eu falar aqui com o Sérgio. Sérgio tá sumido, nunca mais falou comigo. Sérgio, lá de Umari, no Ceará. Alô, Sérgio, fala comigo, Sérgio.
2: Bom dia, Ana. Bom dia. Aqui é Sérgio Ferreira, de Umari, Ceará. Tô chegando, mais um domingo, que é sempre um prazer falar com você aos domingos. Às vezes eu não tô entrando, que às vezes não tô tendo tempo. De maneira alguma, às vezes, rapaz, as viagens tem que sair, tem... É assim, é a luta, é o dia a dia, né? Mas faz parte da luta da gente, do dia a dia, né? Mas graças a Deus, tudo em paz. São João foi em paz. E aí, seu São João, como foi? Teve muita comemoração, teve muito bolo. É bom demais. São João é tudo de bom. Mas é isso aí, Anjo. Valeu. Um ótimo domingo pra vocês e pra todos que estão aí curtindo sua live e seu programa. Valeu, Anjo.
3: Novamente, Anjo, é pra dizer que hoje tem Brasil. E vamos passar
1: por hoje, tem Brasil. Hoje, valeu, tem amigo. Brasil. Esse é o Sérgio Ferreira. Obrigada, Sérgio Ferreira. Um abraço para você. Seja bem-vindo aqui à nossa programação. Agora são 8h32, 8 horas e 32 minutos. Nós vamos pra onde aqui? Vamos pro break, né? Vamos pro break comercial. Mas você sabe que o nosso break é rapidinho, é um minutinho só. E você não sai daí não, porque eu volto já já.
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4: Agora são 8 horas e 36 minutos no Acre, 8h36, já estamos de volta. Falei que era rapidinho. É rapidinho aqui o nosso break comercial, já estamos de volta aqui, ao vivo, direto aqui dos estúdios da Difusora Acreana, aqui na rua Benjamin Costan, no centro de Rio Branco, capital do Acre. Mas além da Difusora Acreana, a gente está ao vivo também através de outras emissoras que retransmitem a nossa programação. Deixa eu encontrar aqui para a gente poder falar e agradecer as outras rádios que também retransmitem a nossa programação aqui ao vivo, em tempo real, para o Brasil e o mundo, através da internet. Deixa eu mandar um abraço aqui pro Carlos Oliveira, retransmitindo a gente lá em Acrelândia, interior do Acre, com a Rádio Acrelândia. É, Jardim Oratório, lá em Mauá, São Paulo, com José Francisco. É, deixa eu agradecer também aqui ao Di Assis, lá em Pentecoste, no Ceará, com a Rádio Nordeste FM 87.9. É, Luiz Pinheiro, lá em Fortaleza, no Ceará, com a Rádio Forró 74. Aldeia FM, lá em Chapuri, a Princesinha do Acre, com Raimari Cardoso. Um abraço aí pra toda a galera lá de Chapuri. Rádio Talismã, Rio Branco, Acre. E claro, você que tá ligadinho, conectado comigo através da nossa rádio Difusora, criando a nossa emissora mãe, onde é gerado o nosso sinal, com seus estúdios aqui na rua Benjamin Constant, no centro de Rio Branco, capital do Acre. Vamos falar com o povo? Vamos falar com o pessoal que tá por aqui para falar com a gente. Bora ver quem é que tá aqui. Severina Santana, bom dia, Severina.
5: Bom dia, Angela Silva, bom dia, Rádio
4: bom dia.
5: Difusora Acreana 1400, bom dia para todo mundo que estiver aí ligado. E eu tô por cá costurando uma roupa pra Kiara, pra cachorra da doutora Béa. Assistir o jogo, Ângela. Bom dia, Josimar. Bom dia.
4: Vamos assistir o jogo.
5: É, Heleno da Guarulho,
4: tá por aí, vai já falar também.
5: Maria Lacerda, Dorinha Viana, bom dia, bom dia.
4: Estamos comendo bodão, o bodão já saiu lá.
5: Esse Reginaldo é o caba do violão.
4: Bom e do bodão
5: dia,
4: também.
5: Meu povo, Marília Teixeira. Eita, ô Ângela, um bom dia pro nosso querido, não sei mais.
4: Eita, Severina.
5: Judival
4: Maia, tá por aí também.
5: Eita, esqueci o nome da pessoa. Bom dia pro nosso querido Romildo Gravação.
4: Vai já falar também.
5: E Davi, eita. Geraldina,
4: tá lá no José de Freitas, no Piauí.
5: E toda a turma do grupo do rádio Talismã, Neto Ramalho,
4: tá por aí
5: Laimira,
4: também.
5: Laimira, Bete Anania. Não lembro, não. Lembra pra mim, Anjo. Todo mundo.
4: Eita, todo mundo, Severina.
5: Bom
4: todo
5: dia.
4: Mundo. Todo mundo, bom dia, Severina Santana, tá ligadinha com a gente lá em Limoeiro, no Pernambuco, costurando umas roupas, né? Tá fazendo roupa lá pra, É, pra cachorrinha lá da doutora Beck, a filha dela, acho que é roupa do Brasil, né, Severino? Tá costurando lá uma roupinha do Brasil lá, pra cachorrinha ficar também no estilo, né, da Copa, né, Severina Santana? Eita, Severina. A Luana Maria Braga, bom dia, Ana, como é que você tá? Tudo bem com você? A Lu Haroldo Ferreira, bom dia, Haroldo. Fala comigo, Haroldo. De onde você é, Haroldo? Fala comigo. Agora, esse é o pessoal aqui do TikTok, tá? Esse é o pessoal aqui da live do TikTok. Agora são 8h38. Alô, Jodival Maia, acorda, Jodival. Alô, Vicente, bom dia, Vicente.

Esse é o Adão Paraíso. O Adão Paraíso cantou aí Adoçando Mel. E teve também antes aí o Jodival Maia, Cama Vazia, que foi especialmente pra ela, Severina Santana, né, Severino? Já ocupou a cama, Severino, hein? Vou estar vazia ainda, hein, Severino? Diga pra mim, Severino, se você já ocupou essa cama, se essa cama continua vazia, Severina. Fala comigo, Severina Santana. Vai deixar vazia mesmo, né, Severino? Vai deixar vazia mesmo. Agora são 8 horas e mais 45 minutos, 8h45.

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2: Já estamos de volta aqui, né? Depois da nossa chamadinha aqui, da nossa frequência e também da Expo Acre Juruá, né? Expo Juruá que termina hoje, está encerrando hoje, dia 5 de julho, com o super show do Leonardo, hein? Vai ser bom demais, dá tempo ainda, hein? Você que tá por aí, que gosta aí, né? De uma boa festa de pinhão, prepare a bota, prepare o cinto, prepare o seu chapéu e vá lá pra Cruzeiro do Sul, hein? Você que tá aqui na região do Acre, que gosta aí, que curte aí o Leonardo, vai ter show de encerramento hoje lá na Expo Acre, lá de Cruzeiro do Sul, e o fechamento, o encerramento vai ser nada mais, nada menos do que ele, o Leonardo. Alô, galera de Cruzeiro do Sul. Agora são 8:48, 8:48. Deixa eu ver aqui, Severina Santana chegou aqui na live, né, Severina Santana, mas tá no link da rádio faz tempo, né, Severina? Já ouviu aí a música do Jodival Maia, a música Cama Vazia, né, Severina Santana? Já ouviu, né, Severina? Deixa eu ver o que, que nós temos aqui, deixa eu mandar um abraço aqui pra minha mãe Rita, lá em Chapuri, ligadinha com a gente, através da rádio Aldeia FM, lá em Chapuri. Um abraço também pra minha tia Coca, pro meu pai Aroso, pra todos os meus irmãos, meus primos e primas, acompanhando a gente lá através da rádio Educadora lá, aliás, da rádio Aldeia FM, lá de Chapuri. Aquele abraço pra vocês, obrigado pelo carinho da audiência, valeu demais, hein?

E nós vamos agora de música, vamos trazer aqui a minha querida amiga Mara França com a música Amigo Garçom, que é a composição dela mesma, tá ligadinha lá na fazenda acompanhando a gente, ela e o seu esposo, né, Mara? Um abraço pra você, bom domingo e bom jogo daqui a pouco, hein? Logo mais às 17h30, horário do Acre, tem jogaço do Brasil, né? E a gente vai torcer muito, afinal de contas, somos brasileiros e a gente não desiste nunca, né, Mara? Um abraço pra você, pro seu esposo, pra todo mundo acompanhando a gente lá na fazenda, e a Mara vai cantar pra gente Amigo Garçom. Alô, Mara França! Cadê, hein? Cadê a música da Mara? Cadê a música da Mara França? A música da Mara França, que ela vai cantar pra gente, é Amigo Garçom, mas nessa daqui não, viu? Não é essa daqui, não. É Amigo Garçom, é a música da Mara França, que é a composição dela mesmo. E deixa eu ver se eu acho aqui, porque não é essa que tá tocando aqui, não, viu? Não é essa daqui, não. Não tem nada a ver. Não é essa daqui, não, gente. Deixa eu achar aqui a música da Mara. Deixa eu achar aqui a música da Mara França. É Amigo Garçom, né? A música da Mara. Deixa eu ver se eu acho aqui.

Deixa eu mandar um abraço mais uma vez aqui, né? Mais uma vez não, ela tá chegando por aqui agora. Assis Maria de Abreu, lá da Venezuela. Alô, Assis Maria de Abreu, bom dia pra você. Seja bem-vindo aqui à nossa live. O Sérgio Ferreira, lá de Umari, no Ceará, também já tá no link, já tá aqui na nossa live também. Bom dia pra você, Sérgio, seja bem-vindo. O Jorge Tagino, bom dia pra você, Jorge. Como é que você tá, Jorge? De onde você é, Jorge? Fala comigo, Jorge. Agora são...

0: Esse é Theo de Belmonte, que foi especialmente para Severina Santana. Tente entender, Severina, tente. Agora são 8:59. Deixa eu ver quem mais tá aqui para falar comigo aqui no nosso zap. Deixa eu ver quem tá aqui. Deixa eu ver, o Fernando mandou áudio pra gente. O Fernando Vale é o Chocolate, lá de Sena Madureira. Alô, Fernando, bom dia, fala comigo.
1: Alô, alô, Ângela Silva. Estou ligadinha no seu maravilhoso programa aí na Rádio Difusora Criana. Quero mandar um alô para todo o estado do Acre, todo o Brasil e outros países, sintonizando a Difusora e seu programa pelo aplicativo, pelo link, pela Rádio Net. Aquele abraço para a turma aí de Rio Branco, capital acriana, Sena Madureira, Acrelândia, Cruzeiro do Sul. Um abraço aí para a turma. Ótimo, domingão, e hoje tem o Jogo do Brasil. Vai, Brasil! Aquele abraço aqui do radialista comunicador Fernando Vale, Chocolate original, a Viva Alma, da comunicação do Rádio Criana em Sena Madureira.
0: Olha aí, esse é o Fernando Vale, é o Chocolate lá de Sena Madureira. Um abraço aí pro Fernando, pra toda a galera aí, né, da comunicação, que faz a comunicação lá em Sena Madureira. Aquele abraço pra você. Obrigada aqui pelo carinho da sua audiência, tá bom, Fernando? Carlos Oliveira, fala comigo, Carlos Oliveira. Tá ligadinho com a gente lá em Acrelândia, com a Rádio Acrelândia, retransmitindo.

0: da nossa programação ao vivo em tempo real para o Brasil e o mundo através da internet.
1: Hoje também tem a última noite de rodeio da Expo Acrelândia, que o locutor de rodeio Cristiano Passarelli está narrando o rodeio, ele que é direto de Porto Velho, Rondônia.
0: É o Carlos Oliveira trazendo informação também, né, da Expo Acrelândia, né, que tá tendo lá em Acrelândia e tá encerrando hoje, né, o Carlos Oliveira. E a Expo Ap do Juruá também tá encerrando hoje, né, dia 5 de julho, com o show do Leonardo, hein? Você que gosta do Leonardo, dá tempo ainda, né? Pega a estrada e rumo à Cruzeiro do Sul, hein? Alô, José Tadeu. José Tadeu tá aqui na nossa live também, é do Piauí. É, José, você é do Piauí, né? Não, deixa eu ver, Parnaíba, é de Perna, é Parnaíba, lá no Piauí. É conterrâneo da Severina, né, o José Tadeu? Um abraço pra você também aí do Piauí. A Geraldina não apareceu hoje, cadê a Geraldina, hein? Geraldina é lá de José de Freitas, lá no Piauí. Cadê você, Geraldina? Você que tá mandando seu áudio, fica frio, fica gelo, tá? Já eu vou falar com todo mundo, hein? Fica frio, fica gelo. Deixa eu ver aqui, deixa eu mandar um abraço pro Teodoro, né? O Teodoro Cuiabano tá ligadinho com a gente lá em Cuiabá, né, Teodoro? Tá fazendo live agora há pouco, acho que já terminou. Um abraço especial pra você, né? É Cuiabano, é o Teodoro Cuiabano. Um abraço também pro Tião de Souza, lá no Rio de Janeiro, Rádio Comunidade FM 104,1. Alô, Tião de Souza, aquele abraço pra você também. Já a gente vai falar com o pessoal de Chapuri. Você que tá ouvindo a gente de Chapuri, fala comigo, bebê. Manda um oi, fala comigo. Alô, Teodoro. Teodoro gosta dessa daqui, ele gosta. Ela gosta do Chapeludo, é o Nando Moreno e Rio Negro e Solimões. Agora são 9 horas em ponto, já tem o nosso break comercial. Simão!

0: Esse é Rio Negro e Solimões e Nando Moreno, Chapeludo, que foi especialmente pro pessoal lá de Chapuri, também pro Teodoro Cuiabano lá em Cuiabá, que gosta. Teodoro gosta, ele gosta. Agora são 9 horas e 5 minutos, né? 9 e 5 aqui no nosso Acre. A gente vai aqui pro nosso break começar, mas é rapidinho, é um minutinho só. Não sai daí não, que eu volto já.
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minutos no Acre, 11h10, horário de Brasília. Estamos de volta aqui com a nossa Conexão Difusora ao vivo, depois aqui do nosso break comercial. Todos os domingos você já sabe, né? Se não sabe, fique sabendo. Nós estamos aqui todos os domingos a partir de 8 horas da manhã, horário do Acre, 10 horas da manhã, horário de Brasília. E sexta-feira você também já sabe que tem A Noite é Nossa, 20 horas, horário do Acre, 22 horas, horário de Brasília. E é claro que eu aguardo a tua audiência e a tua participação por lá também. Deixa eu ver quem mais aqui, deixa eu ver o que, que temos mais aqui, deixa eu ver o que que nós temos mais por aqui. Ah, vamos agora com a música do Denis Braga e o Hamilton Silva, é a música Mulher Perdida. Alô, Hamilton Silva, tá ligadinho com a gente lá em Goiânia, né, Hamilton? Um abraço pra você, um bom domingo aí pra você. Alô, Mara França.

0: Silva.
1: Esse é o Denis Braga e o Hamilton Silva cantando essa música sensacional, Mulher Perdida. Alô, Hamilton Silva, um abraço para Hamilton Silva, tá curtindo a gente lá em Goiânia, né, Hamilton? Um abraço para você, seja bem-vindo aqui à nossa programação. Dessa

0: Só entra as mulheres cedilha. O Denis Braga e o Hamilton Silva. Deixa eu ver o que mais temos por aqui. Agora são 9 horas e 14 minutos. 9 e 14.
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0: Agora são 9h16 no Acre, 9h16 em todo o estado do Acre. Deixa eu ver quem mais está aqui para falar comigo. Deixa eu falar aqui com a minha mãe, que está ouvindo a gente lá em Chapuri, a princesinha do Acre. Deixa eu ver se é pro ar esse áudio aqui. Deixa eu ver se é pro ar. Bom dia, fala comigo.
1: E Anjo, estamos ligadinha no programa. E aqui tudo bem, como é que estão por aí?
0: Tudo certinho, tudo tranquilo.
1: Toca pra mim, se for possível, a música de Teixeirinha, Gaúcho de Passo Fundo. Ofereço pra você, os meninos, a todos meus amigos e amigas, e pra minha irmã Raimunda, e pra todos que tiveram na escuta do programa. Um abraço, um ótimo domingo, tudo de bom. Deus abençoe vocês.
0: É, a minha mãe ouvindo a gente lá em Chapuri, a princesinha do Acre. Um abraço pra ela, pro meu pai, pros meus irmãos, pra minha tia, pra toda a família acompanhando a gente lá em Chapuri, a princesinha do Acre. Valeu, valeu. Fazer igual o João de Val, né? Valeu, valeu. E bora de música então, né? O Gaúcho de Passo Fundo, tia, é o Teixeirinha, né? Matando saudade aqui da nossa programação. Aproveitar e mandar também pro Reginaldo, que gosta dessas músicas aí, gaúcho, né, Reginaldo? Já já tem Eduardo Costa, hein? Já já tem a música nova do Eduardo Costa, que é, ó, sensacional, hein? Se você não ouviu ainda, você vai ver, hein? A música do Eduardo Costa é uma pancada. Agora são 9h17.

0: Esse é Amado Batista, o mais amado do Brasil. E essa foi especialmente pra ela, pra Duó, que tá ligadinho com a gente lá no Bairro da Glória. E disse que ela tá fazendo, ela vai tomar café ainda. De Duó, já almoçou? Não, ainda vou tomar café. Olha, rapaz, Duó vai tomar café, mas aqui não é crescido ainda, né? Pra um domingo, 9h23, tá valendo a hora do café, né, Duó? Daqui a pouco tem o almoço, né, Duó? Mas por enquanto ela ainda tá indo tomar café, né, Duó? Ela ainda tá indo tomar café. Alô, Duó! Deixa eu ver aqui o áudio do Neto Romalho, que segundo ele vai sair, vai trabalhar. Deixa eu ver se eu acho aqui. Deixa eu ver aqui. Quem tá mandando áudio, fica frio, fica gelo. Aqui eu vou colocar tudinho, hein? Fica frio, fica gelo. Alô, Neto Romalho, bom dia.
1: Bom dia.
0: Bom dia.
1: Ângela Silva, bom dia a todos. Um ótimo domingo abençoado para nós. Bom dia, Marquinhos Cedês, Drica Rocha, Severina Santana, Cleonissa Barbosa, Maria Irene Teixeira, Reginaldo.
0: Vai falar já já, Irene.
1: Viana,
0: já já.
1: Assis Maria de Abreu, Laio Lira. Bom dia para todos. E também para o Theo de Belmonte, Paulo e Paulinha. Vamos ouvir uma música hoje. Marquinhos Cedês, pode ser. Ângela Silva, um abraço pra vocês, tô ligadinho aqui. E hoje é 2-1 pro Brasil, né?
0: Aí sim.
1: Valeu, Ângela.
0: Aí sim, esse é o Neto Ramalho, direto lá de Itu, São Paulo. Alô, Neto Ramalho. Já já tem a música do Eduardo Costa, hein, gente? Já já tem a música do Eduardo Costa. Agora tem o Neto Ramalho, em seguida tem o Marquinhos Cedês na volta. A gente tem aí a música nova do Eduardo Costa, Imagina Aí.

Imprevisto, ô musicão, e esse é o Marquito CDs cantando música do Pablo Imprevisto, especialmente aí pra Beth que gosta, Neto Ramalho, Adriana Vieira, a Gata Apaixonada, Drica Rocha, né, que é a esposa do Marquito CDs. Um abraço aí pro Marquito CDs e toda a família Rocha, a Drica Rocha, o Elvis, a Milene, a Melzinha. 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Agora são 9h32 no app, 9h32, já vamos pro zap, hein? Já vamos pro zap, hein? Fica frio, fica gelado. Alô, Romildo, já vou falar com vocês, já.

0: Dança Comigo, é aqui é a dupla Adil e Di Moreno, Dança Comigo. Teve nesse bloco também Marquito CDzinho Imprevisto e teve antes também o Neto Ramalho, amigo, que foi pra Cleonice Barbosa e a dona Genoveva. E teve também nesse bloco, lá no começo, Amado Batista, o mais amado do Brasil, cantou Folha Seca, especialmente pra Duó, lá no bairro da Glória, que já ligou aqui, falou comigo ao vivo aqui, né, o Duó? Um cheiro, Duó. Deixa eu ver. Deixa eu falar com o Romildo. Faz tempo que o Romildo tá esperando aqui, né, Romildo? Bom dia, Romildo. Fala comigo.
1: Bom dia pra minha querida amiga, locutora Ângela Silva e o programa Conexão Difusora.
2: Eu sou Davi, filho de Davi. Casações.
1: Moro em Bonito, Pernambuco.
2: Gosto muito do seu programa. Gostaria de ouvir uma música.
1: Se você me quiser, com um conjunto de fibre.
2: Vai pra você e família, minha amiga Ângela Silva, minha amiga Sevinha Santana e Limoeiro e todos os ouvintes.
1: Vai também pra minha querida amiga Ângela Silva e família, minha amiga Dona Rita e família. Vai também pra minha amiga Severina Santana em Limoeiro, Pernambuco, meu querido amigo Na Boca da Mata, em Alagoa, Bigodão.
0: Alô,
1: do Brega.
0: Alô, Bigodão, um abraço.
1: Luciano de Nita.
0: Luciano de Nita, lá em Crato.
1: Vai também para Assis de Abreu, na Venezuela.
0: Tá aqui, vai falar já.
1: Marquinhos CD, minha amiga Dima Gomes, em Fortaleza. Geraldina Ferreira,
0: tá
1: Ailton
0: off,
1: Costa.
0: Está
1: aí no estado do
0: Ailton Costa
1: do Unido. Aquele abraço e todos que estão ligados, conectados no programa Conexão Difusora e tchu-tchu pra você. Ângela Silva, o pra cá do Brasil hoje é 3-1.
0: Aí sim,
2: esse café.
1: E aí,
0: eita,
1: Davi, muito bem,
0: Davi,
1: bora, Brasil.
0: Sim, hein, Davi? Eita, Davi, 5-0, senti firmeza, Davi. Eu senti firmeza agora, um cheiro, Davi.

0: você muito.
1: É, se você me quiser, né? The Fibre, se você me quiser, que foi especialmente aí pro Davi e o Romildo Gravações lá em Bonito, no Pernambuco. É, rapaz, o Davi disse que o placar hoje pro Brasil é 5-0. Rapaz, Davi, tu tá confiante, mas gostei aí da... Gostei aí da tua confiança aí pro jogo do Brasil hoje, hein, Davi? Eu gostei assim. Agora... Eu gostei assim, Davi. Agora são 9:41 no Acre. Vamos ao break comercial, mas é rapidinho. É um minutinho só, não sai daí não, que eu volto já já.
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7: Agora são 9 horas e 43 minutos no Acre. Já estamos de volta com o nosso programa Conexão Difusora, ao vivo aqui pela Difusora Acreana. Direto de Rio Branco, no Acre, a capital mais linda, o estado mais diferenciado do país. Porque só de fuso horário são 2 horas, hein? É isso mesmo. Pra você que tá chegando agora, pra você que não sabia, fique sabendo que aqui no Acre temos 2 horas a menos no fuso horário de Brasília. É isso mesmo, estamos ao vivo. Alô, professor. Professor Cowboy tá aqui na nossa live aqui, participando, interagindo com a gente. Seja bem-vindo. De onde você é? Fala comigo. E a galera que tá aqui na live, ó, deixa palpite aí pro Jogo do Brasil. Ó, qual o seu placar pro Jogo do Brasil, logo mais às 15h30 horário de Brasília e 17h30 horário do Acre, hein? E aí, você acha que o Brasil vai ganhar? Qual é o seu placar? E deixa aí pra mim que eu quero saber. Palpita, ah, Chapuri, professor Chapuri, né? Palpita aqui na nossa live, palpita lá no nosso zap, deixa o seu placar aí para o jogaço de hoje entre Brasil e Venezuela, logo mais à tarde, 15h30 horário de Brasília, 17h30 horário do Acre. Fala comigo, bebê! Alô, Assis Maria de Abreu. Bom dia, Maria. Fala comigo.
8: Bom dia, minha querida amiga.
7: Bom dia.
8: Bom dia a toda essa gente linda do Brasil. Amigas, cantores, cantoras, toda essa gente que eu quero muito. Amiga, desculpa que te escrevo tarde. O que passa é que já temos quase 6 horas sem luz.
7: Não.
8: Chegou agora, 6 horas sem luz. Esse é o pão nosso de cada dia. Isso é todos os dias. Amiga, gostaria de ouvir, se for possível, a música de amigo Elias Wagner. Pode ser qualquer amigo, é para sempre. Há muitas, todas são lindas. Às vezes eu não sei nem qual pedir, porque todas são lindas. Também gostaria de ver a música de amigo Laio Leira, Nosso Amor Virtual, se é possível. Um abraço, querida amiga. Um feliz domingo para você. Um grande abraço para toda essa gente querida que tenho aí no Brasil. Minha querida Maria Lacerda.
7: Dá uma Maria Lacerda.
8: Geraldine Santana, Neto Ramalho. Eu não posso dizer o nome de todos, porque de verdade são muitos. Então fiquem uns por atrás, eu não quero que fiquem tristes. A todos esses amigos lindos, queridos, amigas que tenho aí no Brasil. Um abraço, querida amiga. Abraço para o amigo Elias Wagner, que está do show. O Jaguaré, por um lado do Jaguaré, está outra vez em show. Na outra semana ele teve dos shows, ficou até ronco. E hoje, ontem à noite, ele esteve em Jaguaré. Abraço a Laio Leira, um grande abraço para você e um feliz domingo para todos. se les quiere a todos. Dios abençoe grandemente a você e a todos os meus queridos amigos e a todo o Brasil.
7: Obrigada a Cis Maria de Abreu, tá ligadinha com a gente lá na Venezuela, tá passando por uma situação lá, né, dos terremotos lá na Venezuela, mas vai ficar tudo bem, né, Maria? Vai ficar tudo bem, em nome de Jesus, um abraço pra você e pra toda a sua família, que Deus continue abençoando sempre, né, você e toda a sua família, todo o povo da Venezuela que tá passando por essa situação, né, mas vai ficar tudo bem, vai dar tudo certo, se Deus quiser, né, a Cis Maria de Abreu, um cheiro no teu coração, obrigada sempre pelo teu carinho, pela tua audiência aqui com a nossa programação. Alô, professor, professor tá lá em Chapuri, diz que o placar é 3-1 pro Brasil, né, professor? Então, tá certo, tá falado. Alô, Moisés, alô, Francisco, bom dia pra você, todo mundo que tá aqui acompanhando a gente pela nossa live, sejam todos bem-vindos à nossa programação e você que tá mandando áudio lá no nosso zap, daqui a pouquinho eu vou falar com todo mundo e fica frio, fica gelo. Deixa eu falar com o Reizinho dos Teclados, que tá por aqui também faz tempo. Deixa eu falar logo aqui com o Reizinho dos Teclados, deixa eu ver onde é que o Reizinho tá hoje. Se tá no Bujari, ou se tá lá no, no Defesa Civil, né, Reizinho? Deixa eu ver aqui. Deixa eu ver aqui, Reizinho dos Teclados. Deixa eu mandar um abraço pra Isadora, que tá pedindo a música da Ana Castelli e o Zé Felipe. Tua boca mente, já já eu toco, tá, Isadora? Já já eu toco. Alô, Reizinho dos Teclados, bom dia, fala comigo.
9: Olá, bom dia, Angela Silva, bom dia a todos os ouvintes do programa Conexão Difusora. Aqui é o Reizinho dos Teclados, falando aqui do bairro Defesa Civil. Hoje eu quero mandar um alô especial para o meu amigo José Pretinho, né? Que uma hora é repórter José Pretinho.
7: Vai cantar já
9: outra
7: já também.
9: Outra hora é o poeta José Pretinho.
7: Vai cantar ainda.
9: Mas de qualquer forma, já mando um alusão especial para ele, né? Para todo o povo que está me ouvindo lá em Chapuri. Bom dia, Paudilene. Bom dia para você me ouvindo aí no Bujari. Bom dia, Marcelo Gomes. Marcelo Gomes que deve estar numa ressaca, rapaz. É o Jogo do Brasil... Tá chegando, Marcelo Gomes. Um alô especial para todos que estão me ouvindo aqui no Bairro Defesa Civil. A gente está a Joicinha, o Ratão, as duas crianças, o Rafael e a Rafaele. Um alô especial também para você, Angela Silva. Bom final de semana e aquele abraço. Minha internet tá ruim hoje aqui, ó.
7: Obrigada, Reizinho dos Teclados, aquele abraço pra você, pra o pessoal da Defesa Civil acompanhando a gente, o pessoal lá de Chapuri, você tá ouvindo a gente em Chapuri? Tá ligado comigo através da Aldeia FM aí de Chapuri, 89,5? Fala comigo, bebê, fala comigo, bebê, manda um oi. Agora são 9:49 no ar, 9:49, hoje tem Brasil, hein? Logo mais às 17h30, horário do Acre, 15h30, horário de Brasília, tem. Não, nesse que não, né? Cadê a vinheta do Brasil aqui, hein? A vinheta do Brasil não tá tocando mais, não tá tocando mais, não. Quem foi que mexeu na vinheta, hein? Quem foi que mexeu na vinheta que não tá tocando mais, hein?
10: Olá, minha gente.
7: Alô, Elias Wagner.
10: Gente bonita, eu sou Elias Wagner, estou aqui com a minha querida amiga Ângela Silva para deixar um abraço especial para todo esse povo querido que está ouvindo o programa, viu? E é uma alegria muito grande saber que toca a minha música aí e a gente está junto através das nossas canções, tá bem? Um abraço, Ângela, um abraço, meu povo. Valeu, gente, um beijo do Elias Wagner.

0: Castela e o Zé Felipe, tua boca mente. Foi especialmente pra Isadora lá na Cidade Nova. Um abraço pra ela, pra mamãe André, pro papai, pro irmão, né? Isadora aí. A Isadora tá lá preparando pro almoço, né? A mãe da Isa tem um restaurante, né, de comida caseira lá na Cidade Nova. Se você quiser comer aquela comida caseira maravilhosa, é só você ir lá no restaurante da Andréia, ali próximo à antiga rodoviária, ali no segundo distrito de Rio Branco, ali no bairro da Cidade Nova, né, Isadora? Isadora, tá pago, Isa, tá pago. Agora são 10:09:58.
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0: Ao vivo até 11 da manhã, eu te faço companhia por aqui. E agora nós vamos ao break comercial, mas é rapidinho, ó. Não sai daí não, que eu volto já já.
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2: Ao vivo aqui na Difusora Criana, todo domingo nós estamos por aqui a partir de 8 horas da manhã, horário do Acre, 10 da manhã, horário de Brasília, com a Conexão Difusora, aqui pela Difusora Criana, direto de Rio Branco, no Acre, com seus estúdios aqui na rua Benjamin Constant, no centro da capital acreana. E deixa eu ver aqui, eu quero agradecer também aqui as rádios que estão retransmitindo a nossa programação, né, ao vivo em tempo real, através da internet. Quero agradecer aqui, deixa eu ver aqui, Rádio Acrelândia, lá em Acrelândia, interior do Acre, com Carlos Oliveira, Rádio Jardim Oratório, lá em Mauá, São Paulo, com José Francisco, Rádio Forró 74, lá em Fortaleza, no Ceará, com o Luiz Pinheiro, Rádio Nordeste 87.9 FM, lá em Petecorte, também no Ceará, com o Diacis. Rádio Aldeia FM, 89,5, lá em Chapuri, a Princesinha do Acre, com Raimário Cardoso. Rádio Talismã, Rio Branco, Acre. E é claro que eu quero agradecer também você que fica ligado, conectado comigo, diretamente pela nossa Rádio Difusora, criando a nossa emissora mãe, onde é gerado o nosso sinal, com seus estúdios aqui na rua Benjamin Constant, no centro de Rio Branco, capital do Acre. A gente ouviu aí o Zé Felipe e Ana Castela, Tua Boca Mente, mas antes teve aí o Zé Pretinho com a música Minha Coroa, que foi especialmente pro Reizinho dos Teclados e também pro Helena e toda a família dele lá em Guarulhos. E teve também o meu querido amigo, cantor e compositor, um dos melhores do nosso país, Elias Wagner, Amigo é Pra Sempre, que cantou especialmente pra Assis Maria de Abreu.
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2: Ao vivo aqui pra você. Agora são 10 horas e 3 minutos no Acre, meio-dia e 3 pelo horário de Brasília. Deixa eu ver o que nós temos mais por aqui. Vamos com a música nova que eu prometi? Vamos com a música nova, porque promessa é dívida, né? Se eu prometi, nós vamos tocar a música nova do Eduardo Costa. Imagina eu. Toca que é sucesso.

imagina eu, hein? Imagina eu. Essa é a música nova do Eduardo Costa, hein? Sensacional. Imagina eu, imagina, hein? Agora são 10:06 no Acre, 10:06 em todo o estado do Acre. Agora tem essa daqui também. A música nova do embaixador Gustavo Lima, Bala Alojada. Ê, musicão!

0: Esse é o Gustavo Lima, o embaixador falando de amor com a música nova, Bala Alojada, que foi especialmente aí pro Zé do Pandeiro, que gosta aí, né, do Gustavo Lima, né, Zé do Pandeiro? Um abraço pra você, sempre acompanhando a gente. Obrigado sempre pelo teu carinho, pela tua audiência. Alô, Irene Teixeira, a Irene tá ligadinha com a gente lá no Bujaria, vai falar já já, hein? E aí, meu povo, qual o placar de hoje, hein? Qual o placar de hoje para o jogo entre Brasil e Venezuela? Fala comigo, meu povo, deixa teu placar aí. A gente vai encerrar lá já já, gente, porque o telefone tá descarregado, né? E aqui não alcança a tomada, que é lá longe aqui a tomada e não alcança aqui onde ele tá. Mas aí, deixa o palpite lá no WhatsApp. Você que tá acompanhando a gente pelo link da rádio, deixa teu palpite lá no WhatsApp. Qual o placar do jogo hoje para Brasil e Venezuela, gente, para Brasil. Brasil e Noruega. Palpita lá, meu povo.
1: Brasil!
0: É hoje, daqui a pouquinho a partir das 17h30 horário do Acre, 15h30 horário de Brasília, tem Brasil, Brasil e Noruega. Vambora, meu povo, deixa teu palpite lá no WhatsApp, que a live vai encerrar já já, mas deixa teu palpite lá no nosso Zap. Qual o seu placar de hoje para o jogo de Brasil e Noruega, hein? Daqui a pouquinho. Agora são 10 horas agora no Acre, 10h11 no Acre, 10h11.
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0: Conexão Difusora ao vivo pra você, já já tem mais mensagem, mais música, mais áudio. Você que tá mandando seu áudio, fica frio, fica giro, tá? Nós estamos agora só pelo link da rádio, tá? Você que tá aí pela Difusora Criana, pela Talismã, pela Aldeia FM, pela Rádio Acrelândia, Rádio Forró 74, a Rádio Nordeste, fica ligado com a gente. A nossa live caiu aqui que o telefone descarregou, tá bom? Mas fica aí ligadinho com a gente, aí pelas nossas emissoras parceiras ou diretamente aqui pela nossa Difusora Criana, a nossa emissora mãe. Através aí do nosso site difusora.ac.gov.br ou através aí do aplicativo da Rádiosnet. Difusora, você pesquisa lá no, na barrinha de pesquisa, Rádio Difusora Criana M1400 Rio Branco Acre, e aí você vai encontrar o nosso link, vai clicar e vai ter a nossa programação ao vivo em tempo real, a um clique na palma da sua mão. Deixa eu mandar um abraço pra Francineide Dias, tá ligadinha com a gente lá no Maria Iris, ela, a dona Aracy, Gustavo, a Fátima, todo mundo acompanhando a gente. E essa hora a Fran já fez mil e uma coisa, já fez almoço, já limpou a casa, lavou roupa, já fez faxina, já foi no mercado, já fez tudo, porque ela acorda 5 horas da manhã todo dia, né, Fran? Alô, Francineide Dias, aquele abraço. Um abraço aí pra galera que acompanha a nossa programação. Alô, Zezinho Mello, aquele abraço. Alô, Ivan de Carvalho, tá lá em Cruzeiro do Sul, né? A galera tá trabalhando lá em Cruzeiro do Sul e hoje já tá vindo embora aí, uma parte da equipe já tá vindo embora hoje, né? Mais um abraço aí pra galera de Cruzeiro do Sul. E hoje encerra aí o Spark do Juruá com super show do Léo Leonardo. Agora são 10 horas e 13 minutos. Canta Pedro e Dimas, Primeiro Avião. Alô, Irene, já já você fala comigo. Irene Teixeira.

0: Basicão, hein? Esse é o som da dupla Pedro e Divas, Primeiro Avião. É, chorar em Madrid é fácil, né? Chorar em Madrid é fácil, demais chorar em Madrid. É o som da dupla Pedro e Divas, que foi especialmente aí pro meu querido Cícero Pereira, que gosta aí da dupla Pedro e Divas, né, Cícero? Vamos correr com o áudio aqui, que tem muita gente pra falar ainda, nós estamos atrasados aqui com nossos áudios. Você manda um abraço pro Paulo Conche, tá ligadinho comigo lá em Santa Catarina. Alô, Paulo, aquele abraço. Paulo, bom dia pra você, bem-vindo. Alô, Lene, rapaz, a Lene fica mandando aqui os vídeos, aqui as fotos aqui da galinha caipira, prontinha já, só pra cozinhar. Ei, Lene, faz negócio desse comigo não, mulher.
1: Bora ir lá em cima, tô indo lá no seu bairro entregar umas galinhas dessa aí, ó, dessas maguinhas aí, ó. Toca pra nós aí uma música do Barreirito, daquelas bem boas. Escolhe aí, manda assim pra toda aquela galera que gosta do sertanejo, e especialmente pra dona Rita lá na Sibéria. Já já estou lá do outro lado entregando galinha.
0: Obrigada, Lene. Um abraço pra você e pra todo o pessoal lá de Chapuri, a princesinha do Acre. Deixa eu mandar um abraço aqui pro Paulo Conte, lá em Santa Catarina. Ele tá dizendo que o placar hoje é 4-2 para o Brasil. Aí sim, hein, Paulo? Senti firmeza, eu gostei assim. 4-2 hoje é o placar do Paulo Conche, lá em Santa Catarina, pro jogo entre Brasil e Noruega, logo mais às 15h30, horário de Brasília. Cadê o áudio da Irene? Irene Teixeira, cadê você, Irene? Cadê você? Que nunca mais apareceu aqui. Irene Teixeira, deixa eu ter dois áudios aqui. Será que é os dois pro ar? Deixa eu ver, vamos ver.
2: Olá, bom dia.
0: Bom dia.
2: Silva, bom dia, meu querido. Que sou eu, Maria Irene da Lonjaria, hoje. Domingo, pra todos nós.
0: Domingo.
2: Está no ar na sua bela comunicação. Top demais. Desejo um bom domingo, um bom trabalho. Que Deus te abençoe, saúde, paz, sucesso. Tudo de bom pra você. Mando um abraço aí pra você e um abraço pra todos os queridos amigos ouvintes. Aí pro Reginaldo, a Dorinha, a Maria da Serra, a Geraldina, a Paula Estátio, o Zé Pretinho, o Jotimar, a Helena, o Gata Jato, o Paulo Divino, toda a equipe da Rádio Difusora Criana, e Arquivo CD, Dica Rocha, Pede Ananias, quem mais? Pé Pretinho, Tony Preta, Fidei Marboni, todos, gente, às vezes é ai, eu quero esquecer de ninguém. Tá bom, um bom domingo, gente, Deus abençoe a todos. E música, Marquinhos CD, imprevista, tocar qualquer uma do Tino Rei, aí sim, ou Pé Pretinho, ouvi. E é isso, eu digo pra você a música e pra todos que gostarem da música. Tá bom, bom domingo, Deus abençoe, saúde, paz.
3: Cláudia, bom dia, voltando aqui de novo para deixar aqui meu palpite para o show do Brasil hoje, né? Brasil e Noruega, viu? Meu palpite é de 3-1 para o Brasil. Vamos que vamos, vai Brasil.
0: Pronto. Essa é a Irene Teixeira lá do Bujari, tá dando pra cair 3-0. 3-0, ela falou? Foi 3-0 pro Brasil. Mas sim, Irene, eu gostei de ver. Tô gostando do povo que tá confiante do Brasil. Eu gostei assim, logo mais tem jogo assim, logo mais tem jogo. E a galera tá palpitando alto. Eu gostei assim. Brasil! É hoje, hein? Logo mais às 15h30 horário de Brasília, 17h30 horário do Acre. A gente vai curtir aquele jogaço, hein? Brasil!

0: Sim, esse é o Dino Rei. Alô, Dino Rei. Agora são 10 horas e 28 minutos no Acre, 10h28. Vamos aqui para os áudios, gente. Tem muito áudio aqui ainda, ainda tem bastante gente para falar, ainda tem música para tocar ainda. Mas vamos aqui, já atendemos a Isadora, né, Isa, com a música aí do Zé Felipe. Cadê o áudio do Heleno? O Heleno mandou áudio, já tá ligadinho, já tá em casa, né, Heleno? Já tá em casa, agora tá de boa, né, curtindo a nossa programação. Alô, Heleno Bezerra, bom dia!
1: Bom dia, Ângela Silva.
0: Bom dia.
1: Bom dia, ouvintes do programa Conexão Difusora. A todos que estão ligadinhos aí através da Difusora Acreana e também da Rádio Talismã, eu estou passando por aqui para dizer que estou na Guarulho Transporte hoje, mas não estou dirigindo, então estou aqui curtindo a sua programação e agora já pegando caminho de casa. Se Deus quiser, daqui a pouco estarei em casa. Mas antes disso, eu quero fazer aqui o meu pedido musical. Hoje eu quero ouvir uma música aí do Neto Ramalho. Escolhe pra nós aí uma bem legal aí do Neto Ramalho, apesar que todas são, né? Escolhe uma aí e toca pra nós aqui, Ângela. E eu quero já dedicar aí, em especial, para a Leia, né? Leia, minha esposa, o Paulo Henrique, também o Gabriel. Quero aproveitar e estender aí de um modo especial, oferecer ela também para a delegada Maria Lacerda, a Severina Santana, Dorinha Viana, Maria Irene Teixeira, Geraldina. Também ofereci aí para o Josemar em Santa Catarina. Ofereci aí para o cantor Neto Ramalho, o próprio, né? Também ofereci para o cantor Laio Lira e o cantor Zé Pretinho aí do Acre. Dizer a ele que sou muito fã também das músicas dele, principalmente a Minha Coroa, claro. Quando a Ângela Silva toca, já sabe que eu curto bastante Minha Coroa com o Zé Pretinho. Um grande abraço, Zé Pretinho, sucesso para você sempre. Ângela Silva, um grande abraço para você. Que Deus abençoe aí o seu domingo, seu dia, seus projetos e a sua emissora. Um grande abraço, bom dia, bom dia. E sim, torcida positiva hoje pro Brasil, hein? Torcida positiva hoje aí, todo mundo aí curtindo daqui a pouco o jogão aí. Nos lugares frio, no outros quente. Parece que lá também tá calor, onde vai ser realizada aí essa partida de futebol, né? Vamos lá, aqui em Guarulhos também já tá esquentando, viu? O sol já tá aquecendo. E já para quem está na rua, no sol já está quente. Dentro de casa, na sombra, ainda está uma temperatura amena. Bom dia, pessoal.
0: Obrigada, Heleno Bezerra, tá ligadinho com a gente lá em Guarulhos, né? Agora deve estar em casa, tava curtindo a gente lá na garagem, tá em peso, mas agora já deve estar em casa, né, Heleno? Um abraço pra você, pra Léo, Paulo Henrique, o Gabriel, todo mundo que acompanha a gente lá em Guarulhos. Gratidão sempre aí, você tá sempre levando a nossa voz aí pelas ruas de Guarulhos, né, Heleno? Sempre dando uma carona pra gente quando na volta pra casa aí no seu carro, né? Aquela carona aí na volta pra casa, curtindo a nossa programação. Obrigada sempre pelo teu carinho e pela tua audiência. Ele pediu Neto Ramalho, né? Eu já toquei, passei batido com o áudio dele, porque eu acho que quando ele mandou, quando eu toquei a música, ele já tinha mandado o áudio, mas eu passei batido aqui, mas ele tá ouvindo, né, Heleno? Já ouviu o Neto Ramalho, já ouviu o Zé Pretinho, Minha Coroa, que ele também gosta. Então, tá valendo, né, Heleno? Tá valendo. Um abraço aí pra você, gratidão pelo seu carinho, sempre. Daqui a pouquinho a gente vai ver mais áudio, tem mais áudio aqui, tem mais música que eu tô devendo ainda, né? Então, já toquei Neto Ramalho, que ele gosta, já toquei o Zé Pretinho, que ele também gosta, e hoje tem Brasil, né, Heleno? Daqui a pouquinho tem Brasil, daqui a pouco.
2: Brasil!
0: Alô, Assis Maria de Abreu. Tô devendo pedido pra Assis Maria de Abreu. Vou aproveitar e mandar pro Heleno também. Já já a gente volta aqui com mais áudios. Agora são 10 horas e 32 minutos no Acre.

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1: Talita Mel.

Essa é a Thalita Mel e Xande Avião, Melzinho. Agora são 10 horas e mais. São 10 horas, 10 horas. Cadê meu relógio? Cadê? São 10 horas e 39 minutos no Acre, meio-dia e 39 pelo horário de Brasília. Alô, Hilary Nascimento, tá ligadinha com a gente lá na Bahia. Um abraço pra ela, pra mamãe Solange, pro papai, pras irmãs, pra toda a família da Hilary. E um abraço também pra Jussi Lima lá em Maringá, no Paraná. E essa aqui é mais especialmente pra ela, a pequena Hilary Nascimento lá na Bahia.

Laços desse Amor. Essa aqui foi Jussi Lima, que foi especialmente pra pequena Hillary Nascimento. Alô, Hillary Nascimento, um abraço aí pra Hillary lá na Bahia. Alô, Josemar, Josemar tá por aqui, tá, diz que vai torcer muito pelo Brasil hoje, tá pedindo a música, né, esse modão do Daniel, meu reino encantado. Alô, Josemar, daqui a pouquinho tem a música aí do Márcio Lima, a composição do Hamilton Silva. Parabéns, amiga, daqui a pouquinho, hein?

0: Esse é o Daniel, meu reino encantado, que foi especialmente pro Josimar, que está lá em Santa Catarina. Alô, Josimar! Agora são 10 horas e 48 minutos, 10 e 48. Agora tem o Márcio Lima. Parabéns, amigas. Depois dessa, a gente vai embora, né? Vamos embora, quem precisa comer, né? A gente precisa comer alguma coisa, a gente precisa comer alguma coisa. 10h47. Deixa eu ver o que a Lene tá mandando aqui. Deixa eu ver o que a Lene mandou aqui. Ô, Lene, rapaz, não faz um negócio desse comigo, não. Olha essas galinhas gordas, Lene.
1: Peguei de novo, Ângela Silva. Já fui da Sibéria, já entreguei, eita, já voltei, já tô aqui. E eu não ouvi minha música, eita, agora. Eu quero pedir uma pra eu ouvir. Nós vamos ouvir essa. Vamos ouvir a música... Aquela bem animada, assim, que é pra galera tirar o pé do chão. Coloca pra nós aí a garagem da vizinha. Sandro e Gustavo. Toca pra nós esse sucesso e essa aqui nós vamos ouvir.
0: Obrigada, Lene. Vou colocar já já e a gente vai encerrar com ela, tá bom? Agora são 10h37. 10h47.

0: É, a garagem da vizinha a gente não achou aqui com o Sandro e Gustavo, mas colocamos aqui com o Frank Aguiar pra Lene lá de Chapuri, que tá valendo do mesmo jeito, né, Lene? Tá valendo, Lene, tá pago. Agora são 10h53. E por hoje é só, né? Por hoje é só. Chegamos ao final aqui do programa Conexão Difusora de hoje. Hoje é domingo. É domingo, dia 5 de julho de 2026, dia também de jogaço da seleção brasileira. Quero agradecer aqui a Deus em primeiro lugar, né? Por mais um dia, mais um programa aqui na sua companhia. Agradecer também aqui as emissoras parceiras retransmitindo a nossa programação em tempo real para o Brasil e o mundo através da internet. Rádio Acrelândia, lá em Acrelândia, interior do Acre. Rádio Jardim Oratório, lá em Mauá, São Paulo. Rádio Forró 74, lá em Fortaleza, no Ceará. Rádio Nordeste 87.9 FM, lá em Pentecoste, também no Ceará. Rádio Aldeia 89.5 FM, lá em Chapuri. Rádio Talismã Rio Branco Acre. E claro, quero agradecer também você que ficou ligadinho comigo até agora, diretamente aqui pela nossa rádio Difusora Criana, nossa emissora mãe, onde é gerado o nosso sinal, aqui com seus estúdios, aqui na rua Benjamin Costão, no centro de Rio Branco, capital do Acre. Em breve você já sabe, né? Nova frequência, frequência modulada, Difusora FM 104,5. Aguardem. Quero agradecer também a você, querido ouvinte, que participou e interagiu comigo. Valeu demais, hein? Se ficou alguma música, algum pedido pra trás, alguma coisa pendente, já sabe, né? Devo e não nego, pago quando puder. Mas não desista de mim, porque eu amo cada um de vocês. Eu sou Ângela Silva e estarei de volta aqui no programa Conexão Difusora no próximo domingo, se Deus permitir, a partir de 8 horas da manhã, horário do Acre, 10 da manhã, horário de Brasília. Sexta-feira, você já sabe, tem A Noite é Nossa, 20 horas, horário do Acre, 22 horas, horário de Brasília. E é claro que eu aguardo a tua audiência e a tua participação por lá também. Um beijo, gente, fiquem todos com Deus. E daqui a pouquinho, você já sabe, né, tem jogaço e a gente vai vibrar e torcer junto pela seleção brasileira. A melhor seleção do mundo, mas é claro que sim.
1: Brasil!
0: Um beijo, gente. Fiquem todos com Deus. E domingo que vem a gente se encontra novamente aqui no Conexão Difusora. Um beijo, gente.

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1: Salve de palmas. Pandeiro Miguel. Padinha. Obrigado, meu irmãozinho. Deus abençoe você. Muito sucesso, tá?

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1: Oh, meu Deus, eu amo tanto vocês. Obrigada, minhas amigas, por tudo.
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0: Obrigado.
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4: Meio-dia e 12 minutos.

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Eu posso te curtir. Pode? Eu quero te curtir demais. Valeu, gente! Quem abriu, por favor, quem gostou do gritinho? Vai!

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2: 14 horas e 12 minutos.
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0: 14:30.
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1: Chega pra cá, Hugo e Guilherme, teu segredo.
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0: 15h19.
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0: faz.
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1: 16 horas e 32 minutos.
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0: Vamos ser de Deus! Bom demais, meu velho!
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5: 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Eu não me sacio não, hein. 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